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2: Oi, povo de Deus! Olá, meu irmão! Olá, minha irmã! Como é que você tá? Tudo bem? E essa programação que fiz companhia até agora há pouco aí, curtiu bastante? Então, a partir de agora, eu peço licença, porque eu tô chegando! Eu tô chegando! Cheguei no clima da sua sexta-feira! Hoje é dia 22 de maio de 2026. Segura, povo santo! Sextou, graças a Deus! E que prazer ter você por aqui, ligado, sintonizado em nossa emissora, cumprimentando você com a graça e a paz, nosso Senhor, que excede todo entendimento, vem estar em sua vida, iludando todo seu ser em nome de Jesus. E abraçando você, nosso ouvinte, nosso irmão, nossa irmã que está em casa, está no trabalho, no campo, quem sabe nas estradas, nas rodovias, você no sítio, na fazenda. Oi, criançada, olá, meninada, quão bom e suave é que os irmãos vivam em união. Hoje é sexta-feira, 22 de maio, daqui a pouquinho, homenagem aos aniversariantes dessa sexta. Vai ter por aqui Sandro Nazireu, John Luan, a Daça Priscila com Nicole Souza, a sua participação também, você que ouve aí nas ondas do rádio, pelo site, aplicativo, Alexa, em qualquer lugar do Brasil e do mundo, sextou, sejam bem-vindos. E para começar bem, vamos meditar na palavra de Deus. Tão somente ser forte e muito corajoso para teres o cuidado de fazer segundo toda a lei que meu servo Moisés te ordenou. Dela não te desvies nem para a direita nem para a esquerda, para que sejas bem-sucedido por onde quer que andares. Josué, capítulo 1, versículo 7. Meu irmão, minha irmã, força e coragem à parte da palavra de Deus não passam de esforço tolo e atitude inconsequente. Josué devia ser forte e corajoso ao passo que estivesse agindo rigorosamente conforme toda a lei de Deus. Entretecida na história da salvação e impregnada com atos redentores de Deus por favor ou em favor do seu povo. O servo de Deus só pode ser verdadeiramente forte e corajoso se sua vida estiver alicerçada na palavra de Deus. Se nela ele meditar dia e noite, não se desviar de seus mandamentos de forma alguma. Cremos que a força e a coragem de Josué foram resultados de meditar na palavra de Deus, de crer nas suas promessas e cumprir os seus mandamentos. O salmista expõe essa mesma verdade quando escreve que bem-aventurado é aquele que tem sua satisfação na lei do Senhor e nela medita dia e noite. Diferentemente do ímpio, que é como a palha frágil que o vento leva embora, o homem justo é como uma árvore forte, imponente, vistosa, plantada a ribeiro de águas correntes. Você concorda comigo? Então diga amém! Sexta-feira, 22 de maio, esse é o Sertanejo Gospel, que começa com Danilo Cias, Minha Escolhida.

0: do seu final de semana. Daqui a pouco, homenagem pra você que tá fazendo aniversário hoje. Fica aí.
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2: 6:22.
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0: Coisa boa ter você sintonizado, ligado no nosso Sertanejo Gospel. Obrigado a sua companhia, sua audiência e programando seu final de semana. Vai ter festividade na sua igreja, vai ter cachorro quente na cantina, salgadinho também, para arrecadar aí bênçãos pro ministério. Isso é uma bênção, viu? Participe, invista no reino, é pra obra, pro crescimento da palavra do evangelho. Amém, meu irmão? Olha, esse bloco tem canção e louvor sem mim.

0: Essa é pra você no comércio, aí, louvando, exaltando o nosso Deus com mais um sertanejo gospel. Jonas Maciel, Boas Novas, John e Luan, Mundo Enciumado. Que prazer ter você por aqui, saber que você é lojista, você é empresário, você é empreendedor também, é amigo do nosso programa, é amigo da nossa emissora e tá aí curtindo o melhor da música evangélica sertaneja. Que vai pro intervalo e volta com o Sandro Nazireu.
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2: 6:33. 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
0: Coisa boa ter você por aqui também, saber que está aí sintonizado, escolher o nosso programa para te fazer companhia nessa sexta-feira, 22 de maio, dia de cantar. Parabéns para você nessa data querida, muitas felicidades, muitos e muitos anos de vida, que o Senhor te abençoe, te dê santidade, muitos anos de vida, muitas felicidades. Parabéns, meu irmão, parabéns, irmã, feliz nova idade. Hoje é o Dia Internacional da Biodiversidade, é também aniversário de Itaboraí, no Rio de Janeiro, e Fernandópolis, em São Paulo. Agora, em sua homenagem, soprando velhinhas, tem Luiz Felipe. Amo te adorar.

0: Alves, está preparado? Que música linda! Também tivemos Sandro Nazireu, então declara, amém, em nome de Jesus, está declarado um fim de semana de bênçãos, livramentos para a sua vida, amém, meu irmão? E você está por onde ouvindo o nosso programa? Fala para mim aí, faz contato através do nosso WhatsApp, ok? Intervalo, eu volto com o bloco final de hoje.
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2: 6 horas e 45 minutos.

0: Pacão, rapaz, essa noite eu não dormi de jeito nenhum, só.
1: Ué, eu tô vendo mesmo, seus olhos estão meio inchados. Por que tu não dormiu, homem?
0: Rapaz, eu não sei da onde que saiu um rato comodão, rapaz, do tamanho de um gato. Começou a andar em cima da cabeceira da cama assim, a mulher gritou com aquele negócio. Aí começou a gritar, paciência, mata, mata, mata então, ai. E você sabe que eu tenho medo de rato, né? E eu falei, eu não vou matar não. Ela mata, mata, e começou a gritar, e eu peguei o rodo, subi em cima da cadeira, e o rato começou a subir também, eu subi em cima da mesa, e ela mata, mata, mata. E nós morávamos num apartamentinho embaixo, e tinha uns vizinhos em cima, sabe? Aí os vizinhos começaram a escutar aquele barulheiro, pá, pá, e mata, mata. Aí a vizinha falou assim, nossa, meu bem, acorda, acorda. Ó, o vizinho lá embaixo tá querendo matar a mulher dele. E a minha mulher, mata então, mata, eu pá, pá. Aí a vizinha falou assim, liga pra polícia, liga pra polícia. Aí a

0: 6:47.
1: Sertanejo Gospel, tocando o melhor do louvor para você. Sextou, fim de semana, é muito bom também ter você por aqui, ligado com a gente, obrigado aos novos amigos e amigas, irmãos e irmãs das minhas redes sociais, Instagram ou TikTok, arroba Israel Ferreira Locutor, é muito bom também ser seu amigo nas redes sociais. Abrindo o bloco final, tem André e Felipe todos os dias.

0: essa é pra fechar e com chave de ouro mais uma semana juntos aqui nessa emissora com o nosso sertanejo gospel, Thalita Barros. Não é o fim. Amanhã é sábado, é dia de curtir a família, descansar, né? Colocar a vida e a casa em ordem também. Domingo, almoço, meio de meia, uma hora, pode ser, vai ter churrasco e salpicão. Te encontro lá então. E é claro, e à noite, mais um culto ao nosso Deus, porque mais vale um dia em sua presença do que mil fora dos seus atos. Amém? Bom final de semana, fica ligado. Na sequência, mais um programa maravilhoso que vai te fazer companhia. E até segunda, você empresta o seu coração. Empresta. Tchau.
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2: 6 horas e 57 minutos.

0: That was amazing, guys. 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
2: 7 horas e 9 minutos.

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2: 7:16.
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1: 7 horas e 18 minutos.

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0: 11 horas, em ponto.
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2: Porque está escrito e acontecerá nos últimos dias, diz o Senhor, e derramarei do meu espírito sobre toda a carne. Vossos filhos e vossas filhas profetizarão. Vossos velhos sonharão. E vossos jovens terão visões. Até sobre os meus servos e sobre as minhas servas, derramarei do meu espírito naqueles dias.

0: meu Deus, meu Pai. Esta pessoa que está ouvindo este, quem sabe está angustiada, triste. Ah, meu Deus, com a tua mão, venha derramar o seu espírito.
1: Olá, ouvintes, aceitem a paz do Senhor Jesus. Já está no ar o programa Missão de Jesus, começando aí 11:03, já o programa ao vivo aí para você, esse programa que é da Igreja Pentecostal Missão de Jesus, e este programa é na direção aí do pastor Gilson Sardinha, pastor presidente e fundador da Igreja Pentecostal Missão de Jesus, programa que há mais de uma década no ar, programa ao vivo para você, programa que é líder em audiência, né? Programa Missão de Jesus. Você pode, a partir de agora, é onde já é 11:03, hoje que é dia sexta-feira, já iniciando aí o programa, o final de semana, né? Já sexta-feira, estamos aí na expectativa, hoje que é dia 22 do mês de maio, né? 22 do mês de maio de 2026, né? Nós estamos aqui na expectativa. Eu sou o pastor Alberto Alcântara, quero a sua companhia. Hoje o programa aí ao vivo e com certeza esperando aqui a sua participação, o carinho da sua audiência, né? Estamos aqui na fé, né? Porque a Bíblia diz que sem fé é impossível agradar a Deus. Estamos aqui na fé, com compromisso, né? De fazer aquela oração da fé. Hoje nós vamos fazer a oração: O Senhor Jesus acalma a tempestade, né? O Senhor Jesus acalma a tempestade. Porém, nesta manhã de sexta-feira, nós queremos a sua participação. Já está ali do outro lado, ali a Carol, nos trabalhos técnicos, né? Já preparando tudo, cumprimentando a todos aí. Nós estamos aí também, ela que já colocou aí na tela, você que já está com a sua televisão ligada, você também que já está com a rede social aí na internet, você que já está nos ouvindo aí pelo YouTube, né? Vamos juntos aí até meio-dia. Eu tenho certeza que você vai ligar, porque Deus pode acalmar qualquer tempestade que você possa estar vivendo. Se tiver tudo bem, vamos agradecer a Deus, né? Se estiver tudo bem, glória a Deus por isso, né? Mas se não tiver, existir uma tempestade, Deus pode acalmar. Então, o telefone fixo está na tela, é o 629, é o 6235, né? Pode anotar aí, meu querido. 62-35-74-21-04. Você pode anotar aí, pode ligar. Vamos fazer a oração da fé. O Senhor Jesus acalma a tempestade. Tem também aí o WhatsApp ao vivo. Eu quero a sua participação comigo hoje no programa. Programa que é da Igreja Pentecostal Missão de Jesus. É o 62-984-63-2064. É o telefone, é o WhatsApp aí ao vivo para você mandar a sua mensagem de texto. Você queira orar conosco. Já prepara também seu copo com água, prepara aí a fotografia, os documentos, peças de roupas, né? Todos os seus objetos aí, coloca sobre o rádio. A Bíblia diz, lança suas ansiedades no Senhor, e o mais Ele cuidará de vós. Então hoje, sexta-feira, e por falar em bênção, já passamos pela primeira concentração de fé. É hoje na Igreja Sede Estadual, aqui na rua 3, quadra 74, lote 2. É uma multidão de pessoas, muitas pessoas participando. Aí dentro da concentração do Salmo 91 e a queda das muralhas. Mas já entrando, já em andamento a campanha do 7 mergulho de Namã. Toda sexta-feira, porém, atenção, toda sexta-feira, você que está ouvindo agora, esse convite é todo especial. A campanha que vai em andamento já, o 7 mergulho de Namã. As igrejas Pentecostal Missão de Jesus, dentro dessa campanha forte, o 7 mergulho de Namã. Nós estamos aqui na expectativa hoje, que é sexta-feira, e já anunciando a noite também. A noite, prepara, você que não participou na parte da manhã, às 19 horas o culto começa, né? Começa, às 19 horas, aí com o pastor Alessandro, pastor Carlos Lucas e uma equipe de obreiros aí, e obreiras. Também, lá no Colina Azul também, às 19 horas, começa às 19 horas. Aí, na sede mundial, aí na Avenida Dom Fernando, quadra 24, quadra 20, lote 24, no Jardim Colina Azul. Você pode participar já à noite. Também, lembrando a todos aí no estado da Bahia, você que mora aí na cidade de Água Fria, nas cidades vizinhas, povoados, adjacentes aí, setores, cidade de Água Fria aí, no centro da cidade, ao lado do Banco do Brasil, com o pastor José Reis. Aí às 19 horas começa, a igreja vai estar aberta. E bendita é a sua entrada e bendito será a sua saída. Então nós estamos aí nessa expectativa para hoje à noite. Muito bem, prosseguimos. E aí pelas 11 horas e 40 minutos, por aí já estamos preparando para ir para a oração. Então você pode ligar. Eu quero fazer aqui menção da Bíblia, né? No livro de São Marcos, capítulo 4, verso 35, a Bíblia diz: naquele dia, quando já era tarde, disse-lhes: passamos para o outro lado do mar. E eles, deixando a multidão, o levaram consigo, assim como estava no barco. E havia com ele também outros barcos. E se levantando uma grande tempestade de vento, e as ondas batiam dentro do barco, de modo que já se enchia. E ele, porém, estava na popa dormindo ou repousando sobre almofada, e despertaram-lhe, perguntaram: mestre, não se te dá que pereçamos? Perguntaram ao mestre, acordaram ele ali, chamaram ele. Então, meu querido, nós estamos vivendo um tempo difícil para os dias de hoje. Eu chamo a sua atenção, de repente na sua vida cotidiana, na sua vida profissional, na sua vida material, na sua vida espiritual, né? Na sua vida pessoal, de repente pode levantar tempestade. Como levantou naquele momento que os discípulos passaram para outra banda do barco, né? A ponto que o vento era tanto, o vento ao contrário, a água soprava dentro do barco e o barco já estava indo a pique. Mas lembraram, oh, Jesus está na popa do barco, vamos chamar ele. Ei, qual a sua situação quando você está passando uma tempestade? Será que você tem chamado a quem para te ajudar? Qual que é a tempestade que você está vivendo? Eu lembro a você, Jesus pode te salvar. E havendo que aqueles discípulos ali no barco chamaram Jesus, Jesus acalmou aquela tempestade e a Bíblia diz que houve bonanças. É. Por quê? Porque Jesus é o homem que acalma tempestade. E até o vento obedece. Até o vento obedece. Ei, não há nada que Deus não possa fazer. Essa tempestade pode vir na sua vida através do seu desempenho, da sua empresa, que é grande, que dá um bom resultado, alguém tem inveja da sua vida, do seu brilho. É? Você que é obreiro, de repente o seu desempenho, alguém pode levantar contra, faz uma tempestade. Essa tempestade pode vir na sua família, que de repente é uma família abençoada. Alguém pode ter também vontade de destruir, vem a inveja, vem o vento soprando ao contrário. É? O brilho que tem em você, alguém pode ver. Aquela senhora, aquela pessoa que tem, né, aquela beleza, formosura, vem uma tempestade, porque tem muita gente que tem inveja. A mulher que tem um cabelo é bonito, o homem que tem aí, né, aquela disposição, que trabalho todo, alguém pode ter até inveja também. Então, é nesses momentos que surge a tempestade. É no seu trabalho, até mesmo na fé, aquela fé viva que você tem, o seu bens material, né? De repente você pode ter sua casa própria, aquela casa que é agradável, aquela casa, né, boa que você construiu, alguém pode ter inveja. É seu carro próprio, alguém pode dizer mal, fazendo todo tipo de tempestade, causando tempestade. Mas eu quero dizer para você, chama Jesus como os discípulos fez. Ele estava no barco, Jesus estava no barco ali, mas eles ficaram com medo e foram chamar Jesus. Então, quando você estiver triste, que você vê a tempestade soprando na sua vida, nos seus negócios, na sua casa, na sua família, quando você vê a tempestade, o vento ao contrário, chame a Jesus, clame a Ele, como nós vamos fazer hoje na oração da fé. Nós vamos chamar Jesus para acalmar a tempestade. Você crê no poder de Deus? Você crê que Deus, que o Senhor Jesus, eu não sei de sua vida, estou falando para milhares de pessoas nesta manhã, você que está sofrendo, né? Essa tempestade, essa enfermidade, né? A enfermidade também traz a tempestade. Você fica vulnerável. Quando você é diagnosticado, quando você, ou mesmo você está doente, você não sabe o que faz, chame a Jesus, né? Clame a Ele. Faz campanha na igreja, busca a Deus em espírito e em verdade. A Bíblia diz que os verdadeiros adoradores adorarão o Pai em espírito e em verdade. Então, de repente você vai adorar a Deus e Ele vai agradar da sua adoração. Deus quer a sua adoração também, meu querido. De repente você tendo atitude, levantando a sua cabeça, você vai conseguir vencer essa tempestade. É, essa turbulência, esse vento ao contrário, que toda a vida está soprando na sua vida. E Deus vai repreender essa tempestade hoje. Você crê que o Senhor Jesus vai entrar na sua casa? Ele está dizendo: eis que eu estou à porta e bato. Se alguém abrir a porta da sua casa, eu cearei com ele e ele ceará comigo. Aí vai vir a bonança, aí vai vir a tempestade, vai acabar. Porque Jesus é o mestre da paz. Ninguém pode dar paz como Jesus. É Ele. Não tem outro que traz a paz. É? Então, meu querido, nós vamos fazer essa oração da fé. A oração, Jesus acalma as tempestades. Você crê? Então você vai ligar. Eu creio que você vai mandar a sua mensagem de texto. O WhatsApp está aí na tela. É o 984-63-2064. E temos também aí o telefone fixo, que é o 62-35-74-2104. Nós que estamos aqui na expectativa, na fé, né? Deus pode mudar a sua história. Já vai preparando tudo. O copo com água, fotografia, documentos, peça de roupa, né? Documentos aí, põe aí sobre o rádio. Você que tem aí o sonho de realizar milagres, Deus vai realizar os milagres, mas basta você crer. Como que vai acontecer um milagre se você não pede? Se você não tem atitude? Tem que acreditar. A tempestade, o barco pode estar balançando, mas Jesus está no barco. Agora, se os discípulos não incomodam o mestre, não vai ali, não chama ele, como que ia ser? Né? É igual você, está com problema, está difícil, e você de braço cruzado, dizendo, aí entra aquelas palavras negativas, vai ser assim mesmo, não tem jeito, não consigo, fulano, o vizinho falou que minha vida vai ser assim mesmo, eu não acredito, né? Eu vou morrer assim. Tem pessoa que ainda fala assim: eu vou morrer assim. Não, ainda tem oportunidade. Quem sabe os discípulos podiam dizer: oh, nós vamos morrer afogado mesmo, né? Nós vamos afundar aqui e vai morrer todo mundo afogado. Mas não. Os discípulos naquele momento teve atitude. Vamos incomodar o mestre. Vamos chamar Jesus. E ele acalmou a tempestade. Os discípulos ficaram maravilhados. Que homem é esse que até o vento obedece? Ei, é esse Jesus que vai entrar na sua vida. Basta você acreditar. Eu quero que você pegue seu telefone aí, o smartphone, vai ligando aí. Vamos aí, faz aí o seu momento de fé. Daqui a pouco, a oração da fé. Nós estamos aqui na expectativa. Atenção. Quero te chamar a atenção. Melhor dizendo, eu quero cumprimentar as emissoras, né? Nós temos aí muitas emissoras conectadas aí, transmitindo o programa. Nós estamos aqui na Nova Betel TV, nos estúdios, né? Nos estúdios aqui da Nova Betel TV. Meu querido, você tem a oportunidade. Tem a oportunidade, peça a sua oração. Mas eu quero cumprimentar também, quero cumprimentar a todos os ouvintes aqui pela Rádio Nova Betel TV. Você que está aqui no Jardim Tiradentes, cidades vizinhas, setores adjacentes, né? Você pode estar aí nesse momento com seu rádio ligado, assistindo o programa pela televisão, ou mesmo pelo YouTube. É um bom dia a todos. Bom que Deus abençoe dia. A sua vida. Vamos lá para a Bahia. Nós estamos também no estado da Bahia aí, muitas emissoras. A Rádio Rosa de Saron, que é na direção aí do pastor Rogério Santos, essa rede de comunicação aí. Nós temos aí a Rádio Rosa de Saron na cidade de Alagoinhas. A filial nós temos lá em Aracaju, Sergipe, e também na cidade de Salvador. Um bom dia a todos. Nós temos aí a Rádio Água da Vida transmitindo o programa. Rádio Aramari também aí transmitindo o programa Missão de Jesus. A Rádio Araci. Nós temos a Rádio Missão de Jesus, rádio própria da igreja, que transmite o programa Missão de Jesus. Você pode ligar, meu querido. Rádio Água Fria, transmitindo aí um bom dia na paz do Senhor a todos. Que Deus abençoe. Bom Vamos dia. Juntos aí até meio-dia.

participar conosco. Você tem toda a liberdade, esse convite é todo especial, independente da sua religião, independente também do seu credo religioso, qualquer, você que é de outras denominações, evangélicos, você que é espírita, você que é católico, você que é da Igreja Assembleia de Deus, você que é da Igreja aí Mundial, da Igreja Adventista, da Igreja Testemunho de Jeová, você que é aí da Igreja Sara Nossa Terra, você que é também da Fonte da Vida, enfim, você de outras denominações, não tem problema, a igreja não prega a religião, prega o poder de Deus para a sua vida. Muito bem, prosseguimos aí, programa ao vivo, nós vamos agora preparando aí ouvir uma canção, daqui a pouco nós vamos ouvir testemunhos, né? E dizer também, atenção, neste domingo próximo, vai ter a grande campanha, o clamor de Deus para a sua vida, o clamor a Deus, né? E conquistando o milagre, vai ser uma bênção aí em nome do Senhor Jesus. Nós vamos daqui a pouco já ouvir uma canção, né? Você pode ficar atento aí, você que está triste, você que está percebendo algo ao contrário, um vento, vamos dizer assim, um vento ao contrário, né? Tudo ia bem, de repente não vai mais, porque tá ventando o contrário, o mal, a inveja, uma tristeza. Você está sentindo uma angústia, uma depressão, você vendo o seu prejuízo, você vendo essas duplicatas que é para receber e o seu cliente ainda não deu conta de quitar, você que está precisando do dinheiro também, clame a Deus, porque Ele vai abrir as portas em nome de Jesus e as tempestades vão cessar através da oração da fé nesta manhã. Tá pronto? Vamos ouvir uma canção? É para você, ouvinte.

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1: A paz do Senhor para os pastores, pastor Odineia. Ontem Deus teve um grande livramento em nossas vidas, um acidente de moto. Meu esposo quase se acidentou ontem, eu mais ele. Mas Deus derramou graça sobre mim mais ele. Deus não deixou acontecer nada. Foi duas vezes. Uma foi o caminhão, na hora que nós viemos. E outra foi um carro. Ia pegar nós de cheio, mas Deus deu um livramento para nós. Porque nós servimos um Deus verdadeiro, um Deus justo. Amém?
2: Diácono Antônio. Eu ganhei um voto, aí eu pedi um emprego.
3: Você pegou um voto, criança, em favor do seu pai. Ele estava desempregado. E agora?
2: Aí, agora ele
3: está trabalhando. Está trabalhando.
4: Muito bem, então ouvimos aí testemunhos, até criança, né? Como é importante, até as crianças pegam voto de fé, né? O meu filho mesmo, Daniel, especial, né? Aquele jovem especial, quando tá ali anunciando ali o voto, ele pega o voto com fé também. Deus sabe e ele entende. É um jovem especial, mas Deus dá o discernimento a ele. Então a gente cumpre o voto. É bênção de Deus. Todos que pegam ali o voto com fé. A Bíblia diz que não é obrigado votar. Mas se votar, é bom que cumpra. Né? Porque Deus vai realizar a bênção. Não é comprando bênção, meu querido. Não é como você comprar, vou lá, vou comprar minha bênção. Como você entrar no mercado e ir comprando as coisas? Não. É pela fé. Adoração a Deus. É? Ah, eu não recebi. Eu dei o voto lá, mas não recebi. Irmão, você está fazendo o que é importante para a sua vida. Através de um voto, Deus dá o livramento. Deus dá a cura. Deus também... Você nem vê, né? De repente você nem vê a bênção tá chegando na sua vida. Muito bem, nós vamos ouvir agora também uma palavra amiga com o homem de Deus, o pastor Matheus Viais, né? Lá na África. Um abraço a todos os irmãos da África aí, você que tá nos assistindo e ouvindo o programa. Agora com o pastor Matheus Viais, a paz do Senhor Jesus, homem de Deus.
5: Olá, shalom, paz e graça a todos meus queridos, amados ouvintes do programa Rádio Missão de Jesus. Aqui quem fala é o vosso querido pastor Matheus Viás, de África, Moçambique. Amado irmão, e eu venho desejar a todos vocês feliz sexta-feira para todos. E quero saudar a vida do pastor Gilson Sardinha, a vida... da pastora Maria de Fátima, saudar a vida do pastor Alessandro e saudar a vida da missão da pastora Rutineia. Dizer que Deus abençoe a todos em nome de Jesus. Amado irmão, queridos, eu venho agradecer a todos vocês pela vossa contribuição que vocês têm feito e pela obra missionária na África, Moçambique. Muito obrigado, estou muito agradecido por isso e quero agradecer a todos vocês que têm contribuído, que têm ajudado, que têm orado por nós. Dizer que Deus continue a abençoar a vocês, em nome de Jesus, e Deus abençoar a toda a igreja amada Pentecostal no Santo Jesus. Sinta-se abençoado nesta hora, em nome de Jesus. Deus abençoe a todos. Fiquem na paz, em nome de Jesus. Paz. Glória a Deus.
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7: Muito bem, estamos aqui na expectativa. Ouvimos aí o pastor Mateus, que palavra amiga, né? Agradecendo os pastores aí, pastor Gilson, pastor Alessandra, pastora Utineia, né? Enfim, todos os obreiros da Igreja Pentecostal Missão de Jesus. E vamos juntos aí. Daqui a pouco a oração da fé. Vai ligando aí. Deus, Jesus acalma a tempestade. Você que está pelo YouTube aí, mande seu pedido de oração. Você que está vendo um vento contrário na sua vida, você que está nos assistindo, vai ligando aí também. Aí 984-63-2064 é o WhatsApp. E o telefone fixo 3574-2104. Mande a sua mensagem, liga, porque Deus pode acalmar a tempestade. Deus pode acalmar. Nós vamos ouvir agora o pastor Gilson, este homem de Deus, te convidando para este domingo agora, domingo próximo. Atenção, pastor Gilson, a paz do Senhor Jesus.
8: Glória a Deus, que maravilha. Conquistando o meu milagre, que palavra forte. E o domingo é do Senhor, é o primeiro dia da semana, aonde, meus amados ouvintes, nós vamos alcançar o milagre de Deus, conquistar aquilo que tanto você precisa, conquistar o seu emprego, sua empresa, conquistar a sua saúde, conquistar aquilo que seu coração deseja, conquistar a sua faculdade, conquistar o seu bem-estar da sua família, conquistar o amor, a felicidade, a paz. E é neste domingo, aleluia, aonde nós vamos estar pela manhã, 8 horas da manhã, glorificando a Deus, a igreja lotada, a igreja celebrando ao Senhor. Pedi tudo quanto quiser em meu nome e eu farei para que meu Pai seja glorificado. E é neste domingo, conquistando o meu milagre. Você vai conquistar, meu amigo e minha amiga. Anote o endereço da bênção. Rua 3, quadra 74, lote 2, ali bem próximo ao primeiro semáforo da Avenida U. Isso que você fala, estarei presente em Santo Jejum a Deus. Ao meu lado, a pastora Maria de Fátima, os pastores, pastor Alessandro, pastor Alberto, pastor João Magalhães, o pastor Carlos, é uma equipe de pastores, pastor Eduardo, enfim, uma equipe ali, para consagrar o alto da sua cabeça, como diz a palavra, unge a minha cabeça com óleo e o meu cálice se transborda. Então Deus vai transbordar, você vai realizar o seu sonho em o nome do Senhor Jesus. Que Deus abençoe a todos vocês. Fica na paz de nosso Senhor e Salvador Jesus Cristo. Chegue mais cedo para adorar a Deus. E quando você adora a Deus, a Bíblia diz que o Espírito Santo se manifesta. E aí você vai conquistar o seu milagre. A paz do Senhor para todos. Muito obrigado por essa oportunidade.
9: E tudo parecia tão seguro. Pânico na noite gelada. 10 de abril de 1912. O Titanic preparava-se para sua viagem de inauguração. Construído com a melhor tecnologia da época, o Gigante dos Mares foi apresentado ao público como a obra-prima das mãos humanas. Com 256 metros de comprimento, 53 metros de altura, 37 metros de largura, com motores que produziam mais de 50 mil cavalos de força. Um gigante capaz de resistir às maiores tempestades e vendavais. Nada poderá afundá-lo, anunciava as manchetes dos principais jornais. No dia 10 de abril, o cais transformou-se em festa. Ouvia-se aqui e ali os rumores das despedidas. Maridos beijavam suas esposas, filhos abraçavam seus pais. Familiares embarcavam esperando a hora da partida. O navio levava 1.316 passageiros e 885 tripulantes. A tripulação inspirava tranquilidade. O capitão Smith declarou: este navio é insubmergível. O próprio Deus não poderia afundá-lo. Mas 5 dias depois, dia 15 de abril de 1912, às 23 horas e 40 minutos, veio a grande tragédia. O navio chocou-se com o iceberg. As águas invadiram os porões daquele imenso transatlântico que parecia indestrutível aos olhos dos homens. Ele não foi possível resistir à força das águas. Em menos de uma hora, as águas geladas enchiam 16 compartimentos daquele imenso transatlântico. Em menos de uma hora e meia após a colisão, 1.000 toneladas de água tomavam conta do terço frontal do navio. Enquanto a orquestra tocava o clássico evangélico Mais Perto Quero Estar, aquele imenso transatlântico submergia lentamente, levando consigo 1.513 pessoas. Foi uma das mais terríveis catástrofes que os sete mares já viu. O Titanic afundou nas águas geladas do Atlântico Norte, a 150 quilômetros da costa do Canadá, a mais de 4 mil metros de profundidade. Seus escombros permanecem ali até hoje. Caro ouvinte, esta é uma história que se repete na vida de muitas pessoas. Mas, no entanto, os que aceitam a Cristo Jesus como seu Salvador, eles não serão submersos pelas águas do mar da vida. Eles não serão destruídos pelos icebergs da vida, mas chegarão a salvos ao porto celestial. Medite.
7: Que bênção, é muito forte essa reflexão, né? De repente você não mexa com Deus, não blasfeme. Deixa Deus trabalhar, né? Chama Jesus para o barco, não tire ele do seu barco. Muito bem, prosseguimos aí. Nós vamos ouvir agora o pastor José Reis né, com a palavra amiga, já voltamos daqui a pouquinho já com a oração. Pastor Zé Reis, a paz do Senhor Jesus.
10: A paz do Senhor Jesus, Pastor Alberto, queridos ouvintes da programação Missão de Jesus. É uma alegria muito grande voltar a falar com todos nesta sexta-feira, né? Quero dizer a todos vocês que já tivemos uma concentração maravilhosa no dia de hoje, né? A quebra de maldições, aonde Deus operou de uma forma toda especial. Hoje, sexta-feira, e eu quero dizer aos ouvintes que Deus está operando. Deus está operando na Igreja Pentecostal Missão de Jesus. Você que não pôde estar hoje pela manhã, eu quero dizer a todos vocês que logo mais, né, às 19 horas, hoje, aqui em Água Fria, nós teremos uma grande concentração de fé, onde eu mesmo, pastor José Reis, estarei presente, pregando a palavra de Deus e orando em favor de todos. Sexta-feira, quebra de maldição na Igreja Pentecostal Missão de Jesus. Vocês enfermos, problemáticos, vocês pessoas que muitas das vezes estão aí desenganadas pela medicina. É com você, ouvintes, que eu quero convidar. É você que eu quero convidar, né? Para que você... A prioridade, né? Porque realmente Deus tem bênção para você. Muitas das vezes você pode estar até aí já desanimado, né? Cansado de lutar, oprimido, né? Mas Jesus, ele disse na sua palavra: quem crê em mim, ainda que esteja morto, viverá. Então, amados ouvintes, pela minha fé, eu tenho certeza que você vai receber a sua bênção, tá bom? Basta é você ir até a igreja, se esforçar, né? Entendeu, ouvintes? Porque para que nós venha receber a bênção de Deus, nós temos que se esforçar. A palavra do Senhor nos diz: esforça-te, tende bom ânimo, e eu serei contigo, diz a palavra do Senhor. Então, olha, sexta-feira é da quebra de maldições nas igrejas Pentecostal Missão de Jesus. E você que não pôde estar nesta sexta-feira hoje, olha, domingo agora depois da manhã, logo cedo ali vai estar o homem de Deus, o pastor Gilson Sardinha, juntamente com toda a equipe de pastores reunidos na fé, orando ao teu favor, e sem dúvida Deus estará operando maravilha, tá bom? Todo dia é dia de bênção, domingo, segunda-feira aí no Tiradentes também, na subsede, né? Aí na Avenida 8, esquina com a 21 de abril, aí nós temos a igreja também, a subsede aí da igreja, onde vocês poderão comparecer e receber a bênção de Deus nosso Pai. Lembrando, ouvintes, que vocês levem os enfermos, problemáticos, as pessoas oprimidas por obras malignas, que Deus estará libertando, Deus estará quebrando todas as maldições sobre a vida do povo, tá bom? Igreja Pentecostal Missão de Jesus, aí na sede, na sede estadual, o homem de Deus, o pastor Gilson Sardinha, ele está às sextas-feiras pela manhã, aos domingos pela manhã e também às quartas-feiras pela manhã. Todas as quartas, sextas e aos domingos, o homem de Deus, o pastor Gilson, ele está no horário pela manhã, pregando a palavra de Deus e orando em favor de todos, tá bom? E vocês aí de outras congregações, da sede mundial, vocês aí da sede estadual, aí vai estar em outros horários. E quero dizer aos ouvintes que ao decorrer da semana, né, o homem de Deus, os homens de Deus, as mulheres de Deus que apresenta esta programação, estará dando detalhes de cada culto aí na Igreja Pentecostal Missão de Jesus, tá bom? Que Deus abençoe, pastor Alberto, fiquem todos na paz do Senhor Jesus. Falou o pastor José Reis, aqui da Bahia, para todo o Brasil, através do programa Missão de Jesus. Deus abençoe a todos.
7: Deus abençoe pastor José Reis por esta palavra, esses convites, amigo. E lembrando a todos que dia 14 de junho, próximo mês agora, dia 14 de junho, o aniversário da igreja. Prepara, né, para participar desse grande festividade aí, louvando a Deus pela Igreja Pentecostal Missão de Jesus. Vamos aí com a Carol agora, né? Não dá mais tempo. Agradecendo a todos os ouvintes pela sua audiência. A Carol que vai registrar o nome de todos. Já voltamos com a oração.
11: Bom dia, pastor. Bom dia a todos os telespectadores que estão nos ouvindo pela Rádio Nova Betel, pelas emissoras que transmitem o programa Missão de Jesus e pelos outros aplicativos. Pastor, a Antônia Kanieski, ela está pedindo oração pela sua irmã Isolde, que está passando problemas na família, desavenças.
7: Vamos orar e Deus vai acalmar essa desavença, essa tempestade.
11: Amém. O presbítero Carlos Lucas está pedindo oração para todos da sua família.
7: Em nome de Jesus, pastor, presbítero, vamos orar.
11: E convidando, né, a todos para participar da concentração de domingo.
7: Deus abençoe, com certeza vai ser multidão.
11: Amém. O irmão Aldair está pedindo oração por ele e pela sua família, por cura e por portas abertas.
7: Deus abençoe.
11: A irmã Débora do Nova Cidade está pedindo oração pela sua família.
7: Deus abençoe, Débora.
11: A irmã Áurea do Colonial Sul, ela deixou as suas participações por áudio. Pastor.
7: Vamos ouvir.
12: Sou pela minha saúde, pela minha família, por todos da rádio, por toda da igreja. A paz do Senhor para todos.
7: Deus abençoe.
11: Amém. A irmã Edinalva Bispo de Água Fria, ela também deixou suas participações por áudio, pastor.
7: Vamos ouvir.
13: Bom dia, irmão. A paz do Senhor. A paz do Senhor, irmão Gilson Sardinha, pastor Gilson Sardinha, Maria de Fátima, Rudinéia, a irmã Caroline, a paz do Senhor Jesus, Edinalva da Rua do Lamarão, Água Fria, peço oração por mim e toda a minha família.
11: Amém, irmã Edinalva, vamos estar orando pela senhora. Pastor, agora vamos para os pedidos da Rádio Rosa de Saron. Irmão Nero Wilson e Ana Paula em Equador, Rio Grande do Norte.
7: Deus abençoe.
11: Irmã Rita em Pojuca, Bahia. Marinalva em Cacoal, Rondônia. Irmã Isabel em Aramari, Bahia, e toda sua família.
7: Deus abençoe.
11: Eduardo e Imperatriz no Maranhão. A irmã Nair em Embupe, Bahia, oração por Rosalvo. Irmã Zilma em Rio Branco, Acre, oração por toda sua família. João Santos em Alagoinhas, Bahia. E Veronice em Água Fria, Bahia. E tivemos uma participação aqui, pastor, do João Filho de Alagoinhas, Bahia. Vamos, participação por áudio.
7: Vamos ouvir.
14: Bom dia, meu irmão. Paz seja convosco, tudo bom? Como é que está você, Rogerinho, Manelzinho, irmã Sara, sua esposa, o pai dela, o avô dos meninos, que Deus abençoe a todos. Uma excelente manhã de sexta-feira abençoado. Bom dia para Dona Antônia, para Reinaldo, Vitória, Maria Baiana, Reina, João Filho e família. Que Deus abençoe a todos, irmã Dilma, irmã Rita, de Pojuca. Dilma, de Água Fria, pastor Domingo Tavares, pastor Gil Sardinha Wilson, pastor Roberto, Carol e todos esses que estão na escuta aí da programa.
7: Deus abençoe.
11: Amém. Pastor, essas foram nossas participações pelo WhatsApp, agora vamos para o YouTube. A irmã Maria Pereira está pedindo oração por todos da sua família.
7: Vamos orar.
11: A irmã Almira está pedindo oração por todos os seus familiares. A irmã Neuza Alvin, a paz do Senhor Jesus, irmã Neuza Alvin, está pedindo oração pelo seu esposo, pelo seu filho e pela sua empresa.
7: Em nome de Jesus, vamos orar.
11: O Léo José está pedindo oração por ele, pelo seu trabalho e pela sua família.
7: Deus te abençoe.
11: O pastor Matheus deixou suas participações, Deus, a pastora Rutineia também.
7: Deus abençoe o pastor, a pastora Rutineia também aí.
11: E o Sidney Kanieski, que também deixou suas participações por aqui, pastor.
7: Deus te abençoe, Sidney, irmão Sidney.
11: Pastor, essas foram nossas participações de hoje.
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7: Grandioso e eterno Deus, chegou o momento, ó Pai, de orar. E a oração que nós fazemos agora é pedindo o Senhor, ó Pai, que vai visitando cada lar, cada família, cada pessoa, cada ouvinte do programa Missão de Jesus. Meu Deus querido, é o Senhor Jesus que acalma as tempestades. Meu Deus, quantas pessoas passando por aflições, turbulosos, tempestades, ventos ao contrário. Pai, este homem que se sente impotente, esta mulher, Pai, que está vendo muitas situações dentro do seu lar, esse matrimônio em conflito, esta família, este filho que a mãe tem pedido a oração. Meu Deus, esta família, ah, meu Deus, entra com paz, com refrigério. O Senhor é o Deus que acalma a tempestade, Senhor Jesus. E nós pedimos o Senhor que visita agora. Visita aquele que está aflito, angustiado. Ah, meu Deus, esta enfermidade que assola. O Senhor vai queimando agora pelo fogo do Espírito Santo. Vai sarando as enfermidades. Vai visitando agora, Pai querido, os hospitais, as famílias. Meu Deus, vai visitando aquele que está sobre os cuidados médicos. Médico pode até diagnosticar e dizer que não tem jeito, mas o Senhor é o Deus que tem a última palavra. Meu Deus, cura esta pessoa agora. Põe as mãos saradoras no pulmão desta irmã, deste irmão. Meu Deus, visita agora esta pessoa que está passando pela turbulência da enfermidade. Cura ela. Vai visitando também, ó Pai, este empresário que está preocupado com a empresa que tem. Meu Deus, este comerciante vai trabalhando, ó Pai. Este irmão que tem o seu emprego está vendo ameaças, meu Pai. Que o Senhor tenha misericórdia, segura. Essa pessoa que tem o seu trabalho, meu Pai. Visita agora, Pai querido, em nome de Jesus também, este irmão que tem pedido uma porta de emprego. Esta pessoa, Pai, que também olhou no seu celeiro e não está vendo nada para colocar na panela, esta mãe. Ah, meu Deus querido, que o Senhor possa alimentar esta pessoa. Deus, e que ela possa conseguir, Pai. Ah, meu Deus querido, é tão difícil, mas o Senhor é o Deus que conhece essa pessoa. Essa tempestade que veio, esse vento ao contrário, o Senhor pode acalmar, Pai, porque até o vento te obedece. Todos, Pai, que estão vivendo a situação difícil, aquele também que está bem, obrigado, Deus, pelo seu conforto, obrigado pelo alimento de cada dia. É também agradecendo, meu Pai, por tudo que o Senhor tem nos proporcionado, tudo aquilo que o Senhor tem preparado para o seu filho, para a sua filha. É motivo de agradecer, ó Pai. Meu Deus, assim nós oramos nesta manhã, em nome do Pai, do Filho e do Espírito Santo. Eu apresento agora esta água, Pai, que não será mais uma água normal, consagrada agora em nome do Senhor Jesus, é o remédio. Esta água que está nesse recipiente, ah, meu Deus, o Senhor é o de perto e o de longe. Senhor, ó Pai, e aquele que beber dessa água com fé vai ser curado. Toda doença vai sair, infecção vai sair. Em nome de Jesus, todo mal, toda depressão, toda ansiedade. Ó Senhor, porque o Senhor é o Deus da paz. Assim nós oramos, Pai, com fé. Deus, te agradecemos em nome de Jesus. Muito bem, você que orou com fé, beba da água, diga graças a Deus. Programa aí, chegou o final, né? Volte a ouvir amanhã a partir das 8 horas da manhã, neste sábado. E segue agora as emissoras com as programações locais. E a paz do Senhor a todos e um bom final de semana. Que Deus possa guardar e livrar a todos.
16: 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Obrigado pela sua audiência. Que a graça do Senhor Jesus Cristo, o amor de Deus Pai, a comunhão e as doces consolações do Espírito estejam sobre a sua vida. E que todos digam amém. Até o próximo programa, com a permissão do nosso Deus.

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0: 12:06.
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4: Alô você, graça e paz, povo de Deus, nós estamos chegando para louvar, para adorar a Deus com você, chegando para nossa viagem no tempo, começando o programa Matando Saudade, edição de sexta-feira, que beleza, chegou, hein? Chegou a sexta-feira, o dia mais esperado da semana, hoje dia 22 de maio de 2026. Eu sou Ezequiel Ferreira, durante a próxima hora você vai ouvir comigo somente clássicos. Somente clássicos da música evangélica. E hoje é dia de clássico e sertanejo. Que maravilha, que bênção. Vamos louvar, vamos adorar a Deus, relembrando canções que marcaram gerações. Canções no estilo sertanejo. Bom demais. Está começando o programa Matando Saudade. E começando assim, ó. Clássico da música evangélica, muitos cantores gravaram e eles gravaram também. Falcão e Josué, Caminho de Emaús, escute só.

0: da canção, Sueli Moreno. Ouvimos antes Keila Miranda cantando com Daniel e Samuel, Clamor dos Perdidos, canção do Wagner Roberto. Abrindo o programa, Falcão e Josué e o grande clássico, Caminhos de Emaús. Caminho de Emaús, linda canção com Falcão e Josué. Tá chegando o intervalo, já já eu volto com muito mais clássico e sertanejo para recordar com você nesta sexta-feira abençoada. Não sai daí. Aqui trazemos o passado de presente no seu rádio. Eu volto já.
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2: Horas e 20 minutos.
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0: Já estou de volta com você para a sequência do nosso programa Matando Saudade, edição de sexta-feira. Prazer enorme estar com você de segunda a sexta-feira, louvando e adorando a Deus. Prazer muito grande também receber a tua mensagem, a tua participação. A tua participação chega pra gente através do nosso portal www.pedidomusical.com.br ou então pelo WhatsApp da nossa produção, 419-9829-5627. 419-9829-5627. Pra você mandar tua mensagem de áudio pra gente. Mandar tua mensagem de texto e participar da nossa programação.

cantor Paulo Queiroz conosco todos os dias, lá em Juína, no Mato Grosso. Forte abraço, meu irmão. Onde você estiver, é participando. O programa Matando Saudade é feito pra você e por você, tá bom? 419-98295627. Agora tem mais. Rosier abrindo a sequência. E a canção Ainda Te Amo. É o recado de Deus pra você. Pra você que tá longe da casa do pai. Escute, medite na letra desta canção.

0: Tony Silva e Denzuita Silva. Todo mundo tem problema. Verdade, né? Todos nós temos nossos problemas, mas nós temos um Deus que resolve. Os meus problemas, Deus vai resolver por mim. Que canção linda demais, né? Tony Silva e Denzuita Silva, essa canção linda demais, fechando mais uma sequência de clássico e sertanejo. Antes, Os Peregrinos. Deus tem bênção pra dar. Sempre, né? Sempre, sempre, Deus tem bênção pra dar. É só buscar com fé. Abrindo a sequência, linda canção Ainda Te Amo. Rosier cantou pra gente. É hora de mais um intervalo, já já eu volto. A sequência do nosso Matando Saudade com clássico e sertanejo nesta sexta-feira abençoada. Não sai daí, o intervalo é o intervalo mais rápido do rádio. Volto já.
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3: Doze horas e 33 minutos.
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0: De volta com você, programa Matando Saudade, viajando no tempo, tocando clássicos da música evangélica, trazendo sempre o passado de presente no seu rádio. De volta nesta sexta-feira para tocar mais clássico e sertanejo, mandando aquele abraço todo especial para você ligado na nossa programação. Alô, Leoni Barroso, conosco todos os dias, confirmando a audiência, voltando do trabalho e ouvindo o nosso programa. Que maravilha, que benção. Nosso irmão Leoni Barroso lá em Manaus, todos os dias ligado na programação. Abraço também para as costureiras em Santa Catarina, trabalhando e ouvindo o programa. Que Deus abençoe. Em Santa Catarina, a Judite. Alô, Judite, conosco. Lá em Biguaçu, no estado de Santa Catarina, ouvindo o programa. Deus abençoe. Onde você estiver, participe da nossa programação. 419-9829-5627. Tem mais? É claro que tem. Essa aqui, linda demais. Marcou época na década de 80 com Antônio Arino. Parada Firme em Jesus, regravou. Eu toco agora para você. Alto da Colina.

0: Aí a canção linda com os cantores da Bíblia, dupla Irmãos Viana. Ouvimos antes Joel e Jonas, Harpa de Davi, e abrindo a sequência, Parada Firme em Jesus e a canção Alto da Colina. Tá chegando já o último intervalo do programa, já já eu volto com você para a última sequência de clássicos da música evangélica desta sexta-feira abençoada. Não sai daí, o intervalo, você já sabe, é o intervalo mais rápido do rádio. Volto já.
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5: 12:50.
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0: Já estou de volta com você agora para a última sequência de clássicos da música evangélica aqui no programa Matando Saudade, edição desta sexta-feira. Última sequência de clássico e sertanejo. É, o tempo passa rápido demais, né? Web, um abraço lá pro irmão Wagner. Irmão Wagner sempre conosco, lá na Bahia. Irmão Wagner e toda a família sempre acompanhando a nossa programação. Gosta de clássico e sertanejo. Obrigado pelo carinho, obrigado pela audiência. Conosco também a Judite, em Biguaçu, Santa Catarina. Gosta de clássico e sertanejo também. Tá ligada no programa. Deus abençoe, forte abraço. Abrindo a última sequência, Os Canarinhos de Cristo e essa canção linda demais. No passado recente, essa canção, Acredito, Os Canarinhos de Cristo, abrindo a última sequência por aqui.

0: a canção linda demais, finalizando o programa Matando Saudade, edição desta sexta-feira, Irmãos Lucas. A igreja que morreu. Ouvimos antes Joel Israel de Carvalho e a canção Saudades. A canção que trouxe título ao LP da dupla lá no início dos anos 90. Abrindo a última sequência, os Canarinhos de Cristo cantaram pra gente Acredito. E assim finalizamos o programa Matando Saudade, edição desta sexta-feira, dia 22 de maio de 2026. Eu sou grato a Deus pela oportunidade de ter estado aqui durante toda a semana, comunicando com você, fazendo essa viagem no tempo. Sou grato a você pelo carinho, pela audiência, pela participação. Muito obrigado de coração. O programa Matando Saudade volta, se Deus quiser, na segunda-feira, neste mesmo horário, nesta mesma rádio. Grande abraço do seu amigo, irmão em Cristo, Ezequiel Ferreira. Tenha você uma excelente sexta-feira, um excelente fim de semana na presença do Senhor nosso Deus. E até segunda-feira, na paz do Senhor Jesus.
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1: Olá, sexta-feira, 22 de maio de 2026. A partir de agora, informação da maneira que você precisa. Com agilidade, com responsabilidade, com imparcialidade, do jeito que você merece. Nossa equipe sempre se preocupa com a checagem dos fatos, com as fontes, para que você tenha apenas a verdade. E através do conhecimento e pautado por essas informações, você possa criar as suas conclusões e tomar as suas decisões. Hoje, dia de Santa Rita, dia mundial do gótico, dia mundial da pré-eclâmpsia, dia do apicultor, dia do abraço, dia internacional da biodiversidade biológica e dia de você ficar bem informado aqui com a gente. Os jovens que completam 18 anos, agora em 2026, têm até o dia 30 de junho para fazer o alistamento militar. O procedimento é obrigatório para os brasileiros do sexo masculino e voluntário para as mulheres que desejarem ingressar nas Forças Armadas. A inscrição é gratuita e pode ser feita pelo site alistamento.eb.mil.br ou de forma presencial na Junta de Serviço Militar mais próxima. A expectativa do Comando Militar do Planalto é que mais de 1 milhão de jovens em todo o país se candidatem este ano. Todos os jovens do sexo masculino nascidos em 2008 que completam, portanto, 18 anos ao longo de 2026, para o sexo feminino, o alistamento, como eu disse, é voluntário, segue o mesmo prazo até o dia 30 de junho. As jovens também devem completar 18 anos em 2026. Lembrando que é necessário ter cadastro na plataforma de serviços digitais do governo, o gov.br. Se não tiver acesso à internet ou preferir fazer o alistamento presencial, o interessado deve se dirigir à Junta de Serviço Militar com os documentos: certidão de nascimento ou casamento, carteira de identidade ou carteira de trabalho e previdência social, comprovante de residência recente. O prazo se encerra no dia 30 de junho. Os homens que ainda não tiverem se alistado até esta data precisarão pagar uma multa para regularizar a situação militar. Quem não fizer o procedimento vai enfrentar restrições como obter passaporte, assumir cargos públicos, matricular-se em instituições de ensino, participar de concursos públicos, receber benefícios sociais. No caso das mulheres, o alistamento é voluntário e somente poderá ocorrer dentro do prazo estabelecido. Após 30 de junho, não será mais possível se candidatar para o processo seletivo. 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Destaques. SUS adota novo exame para rastrear câncer colorretal na população. Novo desenrola negocia mais de 12 bilhões de reais em dívidas. Brasileiros com diabetes defendem uso de tecnologias no tratamento. Novo golpe do pet desaparecido. Criminosos usam inteligência artificial para extorquir dinheiro. Ibovespa opera em alta e fecha mercado em 177.650 pontos. Dólar encerra último pregão aos R$4,99. Estas e outras notícias a partir de agora. O JVN já está no ar.
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1: Aprovação da mini-reforma eleitoral em rápida votação simbólica, sem regimento, em painel, tem recebido críticas de diversas entidades da sociedade civil. O texto muda a prestação de contas dos partidos, flexibiliza regras de controle, limitando o parcelamento de multas a partidos que tiverem de contas desaprovadas, por exemplo, e autoriza o envio de mensagens em massa a eleitores previamente cadastrados. A matéria foi apreciada na noite desta terça-feira pela Câmara dos Deputados, sem que o texto entrasse na pauta. A votação simbólica e sem registro no painel, identificando como cada parlamentar votou, despertou críticas. O texto segue agora para o Senado. Se aprovada e sancionada, a mini-reforma trará mudanças relevantes na forma de fiscalização e punição de partidos políticos, limitando multas e protegendo os recursos do fundo partidário, que não poderá ser bloqueado. O Ministério da Saúde anunciou ontem a incorporação de um novo protocolo nacional para rastreamento do câncer colorretal no SUS. O teste imunoquímico fecal passa a ser o exame de referência para homens e mulheres assintomáticos entre 50 e 75 anos de idade. Segundo a pasta, o teste apresenta sensibilidade entre 95% e 92% para identificar possíveis alterações. A estratégia pode ampliar o acesso de mais de 40 milhões de brasileiros à prevenção e à detecção precoce da doença, segundo o Ministério. Esse tipo de câncer é o segundo mais frequente no Brasil, incluindo tumores de pele, não melanoma. A estimativa do INCA para cada ano triênio do triênio 2026-2028 é de 53,8 mil novos casos. Um estudo recente estimou um aumento de quase 3 vezes nas mortes por esse tipo de câncer até 2030. Uma das razões que explicam a grande mortalidade da doença é o fato de a maioria dos pacientes só descobrir o câncer em estágios avançados, justamente o que o rastreamento organizado quer tentar impedir. O FIT é um exame de fezes que detecta pequenas quantidades de sangue oculto, invisíveis a olho nu, que podem ser sinal de pólipos, lesões pré-cancerígenas ou câncer no intestino. Diferentemente dos exames antigos de sangue oculto nas fezes, o FIT utiliza anticorpos específicos para identificar sangue humano, o que aumenta a precisão do teste.
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1: Ainda falando sobre saúde pública, 7 em cada 10 brasileiros com diabetes, ou seja, 70%, afirmam que a doença afeta de modo significativo o bem-estar emocional. 78% relataram ter ansiedade ou preocupação com o futuro. E 2 em cada 5 pacientes se sentem sós ou isolados em função da doença. Os dados são de pesquisa feita pelo GWI em parceria com a Roche Diagnóstica, que explorou percepções sobre o diabetes, a vida com a doença e as ferramentas de manejo. A pesquisa foi realizada em setembro do ano passado em nível global, com mais de 4.300 pessoas com diabetes com idade igual ou maior de 16 anos, das quais 20% no Brasil. O levantamento foi feito em 22 países. No grupo de pacientes com diabetes tipo 1, o estudo mostra que 77% afirmam ser afetados de modo significativo em seu bem-estar emocional. O diabetes é causado pela produção insuficiente ou má absorção de insulina, hormônio que regula a glicose no sangue e garante energia para o organismo. A doença pode causar o aumento da glicemia e as altas taxas podem levar a complicações no coração, nas artérias, nos olhos, nos rins e também nos nervos. Em casos mais graves, pode levar até a morte.
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1: O novo Desenrola renegociou cerca de 12 bilhões de reais em dívidas de famílias e contratos do FIES desde o lançamento, que aconteceu na quinta-feira, dia 21. Segundo o ministro da Fazenda, as negociações beneficiaram mais de 1 milhão de pessoas. De acordo com o Ministério da Fazenda, 449 mil dívidas foram quitadas à vista no eixo voltado às famílias. O valor original desses débitos somam 1 bilhão e 60 milhões de reais, mas caiu para 154,2 milhões após os descontos aplicados nas negociações. O abatimento médio ficou em aproximadamente 85%. Além dos pagamentos à vista, o programa refinanciou 685.500 operações com garantia do Fundo Garantidor de Operações, o FGO. Neste grupo, o estoque original das dívidas era de cerca de 9 bilhões de reais. Após a renegociação, o valor caiu para 1,36 bilhão, também com desconto médio próximo de 85%. Somando as operações quitadas e refinanciadas, o Desenrola Famílias já movimentou aproximadamente 10 bilhões de reais em dívidas renegociadas.
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1: O dólar encerrou a quinta-feira praticamente estável, cotado a R$ 4,99, com leve queda de 0,06%. A moeda norte-americana iniciou o dia em alta, mas mudou de direção ao longo da tarde, chegando a ser negociada a R$ 4,98, antes de voltar para perto da estabilidade no fechamento. Segundo analistas, o movimento foi influenciado principalmente pelo cenário internacional. O mercado reagiu às notícias envolvendo possíveis avanços nas negociações entre Irã e Estados Unidos, algo que já vem se arrastando há semanas, até meses. O euro, por sua vez, encerrou o pregão cotado em torno de R$ 5,83. O principal índice da Bolsa de Valores brasileira avançou 0,17% a 177.650 pontos no encerramento do pregão de ontem. O índice foi influenciado por sinais contraditórios sobre essa possível redução nas tensões no Oriente Médio. Segundo analistas, o mercado segue atento aos impactos do conflito que envolve o petróleo e também a inflação global. O volume total negociado da B3 ultrapassou 23 bilhões de reais em mais de 3 milhões de negócios realizados.
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3: Olá, hoje é sexta-feira e você confere a previsão do tempo para a região sul. Frente fria avança pela região com aumento das instabilidades, principalmente no Rio Grande do Sul. Há risco de temporais, rajadas de vento fortes e possibilidade de granizo em áreas isoladas. Santa Catarina e Paraná também podem ter chuva ao longo do dia, além de queda nas temperaturas. Para a região sudeste, tempo abafado e variação entre sol e pancadas isoladas. São Paulo e interior da região seguem mais secos, com baixa umidade do ar em alguns pontos. Já áreas do litoral Espírito Santo tem chance maior de chuva moderada. Para a região centro-oeste, predomínio de tempo seco e calor em Goiás, Mato Grosso e Distrito Federal. A umidade do ar fica baixa durante a tarde. Mato Grosso do Sul pode começar a sentir mudanças no tempo por causa da frente fria que sobe do sul. Para a região nordeste, chuva forte em áreas do litoral e do norte da região, principalmente Bahia, Pernambuco e Maranhão. A alerta para temporais e ventos intensos em alguns estados. Interior segue quente e abafado. Para a região norte, tempo instável com pancadas fortes de chuva em grande parte da Amazônia. Amazonas, Pará, Acre e Rondônia seguem com volumes elevados. Pode ocorrer queda de temperatura em áreas do Acre e Rondônia nos próximos dias devido à friagem.
1: Fechamos aqui a primeira parte do JVN. Já já atualizando pauta e com muitas outras informações e destaques importantes do Brasil e do mundo. Até já!
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4: 13 horas e 19 minutos.
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1: Olá, já estamos de volta com o JVN. E agora é hora dos destaques policiais e internacionais também. Os Estados Unidos enviarão mais 5 mil soldados para a Polônia, de acordo com o presidente norte-americano Donald Trump. O presidente, em uma postagem, citou seu relacionamento com o presidente nacionalista conservador da Polônia, com a razão por trás de sua decisão de evitar tropas adicionais. O anúncio foi feito 2 dias depois que o vice-presidente dos Estados Unidos disse aos repórteres que o envio de tropas norte-americanas para a Polônia havia sido adiado. Os Estados Unidos vinham revisando a presença de suas tropas na Europa e há muito tempo se esperava que ela fosse reduzida após as exigências de Trump de que a OTAN assumisse um papel maior na defesa da Europa. Trump recebeu o presidente da Polônia na Casa Branca em maio do ano passado e o apoio em um momento crucial antes da eleição polonesa, no qual Karol Narok derrotou o candidato do partido pró-europeu e centrista do primeiro-ministro polonês, Donald Tusk. Ele se encontrou novamente na Casa Branca com o presidente polonês em setembro e disse na ocasião que os Estados Unidos poderiam aumentar sua presença de tropas na Polônia e prometeu garantir a defesa do país.
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1: A Polícia Civil abriu um inquérito policial para investigar a morte da juíza Mariana Francisco Ferreira, que morreu após complicações decorrentes da coleta de óvulos em uma clínica em Mogi das Cruzes, na região metropolitana de São Paulo. O caso é investigado por meio de inquérito policial no primeiro DP de Mogi das Cruzes. Segundo a Secretaria de Segurança Pública de São Paulo, a polícia recebeu os prontuários médicos da clínica onde ocorreram os fatos e do hospital onde a vítima morreu. Polícia Civil aguarda o laudo pericial feito no corpo da juíza. A mãe de Mariana também prestou depoimento e a polícia está intimando as demais partes para prestarem esclarecimentos. A Secretaria de Segurança Pública de São Paulo não informou se alguém é investigado pela morte da magistrada ou não. Juíza morreu no dia 6 de maio, depois de complicações decorrentes de uma coleta de óvulos em uma clínica. A magistrada foi levada ao hospital, passou por cirurgia, mas morreu em seguida. O relato é da mãe da vítima, que acompanhou durante os procedimentos e relatou à polícia. A Polícia Federal decidiu não endossar a proposta de acordo de colaboração premiada que vinha discutindo com o banqueiro Daniel Vorcaro, do Banco Master, e com seus advogados. Os agentes federais responsáveis julgaram inconsistentes as informações fornecidas por Vorcaro. Confrontando-as com as provas e indícios reunidos desde 2024, quando a polícia começou a apurar, a pedido do Ministério Público Federal, a emissão de títulos de créditos financeiros sem a devida cobertura. Segundo fontes da corporação, a decisão já foi comunicada ao ministro André Mendonça, do STF, relator do inquérito, que apura denúncias de fraudes bilionárias contra o sistema financeiro nacional, mas não inviabiliza tratativas futuras, caso o banqueiro apresente informações relevantes. A Operação Juro Zero, deflagrada pela Polícia Federal ontem, investiga crimes de tráfico de pessoas e de trabalho análogo à escravidão envolvendo cidadãos colombianos em municípios da região sul do Rio de Janeiro. De acordo com a Polícia Federal, as investigações tiveram início a partir de denúncias apresentadas por colombianos que teriam sido aliciados para virem ao Brasil com promessa de trabalho na área do turismo, tendo suas passagens aéreas financiadas pelo grupo investigado. Policiais federais cumpriram mandados de busca e apreensão nos municípios fluminenses de Pinheiral e de Resende, ambos expedidos pela Terceira Vara Federal de São João de Meriti. As investigações apuram também a existência de outros cidadãos colombianos em situação semelhante. A Polícia Federal acrescentou que as ações objetivam reunir mais provas que ajudem na completa identificação da organização criminosa, bem como na individualização das condutas praticadas pelos investigados.
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1: Quantas vezes você que nos ouve aí, você que está na nossa audiência, abriu ali o seu WhatsApp, sua rede social, o Facebook, o Instagram,

0: inteligência artificial para manipular fotos de animais de estimação desaparecidos e extorquir dinheiro dos tutores na internet. Funciona assim: um cãozinho desaparece, a família posta a foto dele. Os criminosos, de posse dessa foto através das redes sociais, manipulam em várias plataformas e aplicativos de IA, colocam esse cãozinho em outra pose, em outro cenário, e mandam essa foto de volta para as famílias, dizendo que encontrou o animal e que precisa de uma grana ou que quer uma grana para devolvê-lo. As pessoas, né, triste naquele momento ali por ter perdido o animalzinho de estimação, que para muitos é um membro da família, acabam fazendo esse pagamento e os criminosos desaparecem. O golpe se revela quando os criminosos pedem pagamentos imediatos via Pix. Eles inventam justificativas como reembolso de combustível para levar o animalzinho até a casa da pessoa, despesas urgentes que tiveram com clínicas veterinárias porque o animalzinho foi encontrado em situação que necessitava de um atendimento veterinário. Eles recusam recompensas oferecidas para o momento da entrega. Se o dono sugere, por exemplo, pagar pessoalmente ou pede um vídeo do animal, os criminosos mudam a narrativa e o comportamento e fazem pressão psicológica. Especialistas em segurança digital afirmam que o crime explora o desespero das vítimas. Os tutores devem pedir provas difíceis de simular com IA. É indicado solicitar vídeos curtos com o animal em movimento ou em reação a comandos específicos de voz. Em caso de supostos gastos médicos, a orientação é pedir os dados da clínica. O tutor deve exigir o nome do local, telefone do veterinário e prontuário antes de avaliar qualquer pagamento e checar se essas informações são de fato reais.
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0: O mercado da soja opera com firmeza e boa movimentação nas principais praças do país. No porto de Paranaguá, a saca de 60 quilos abriu os negócios cotada a R$ 154,10. A valorização do dólar frente ao real mantém o produto brasileiro altamente competitivo no mercado internacional, acelerando o ritmo dos embarques portuários. O produtor nacional aproveita a boa rentabilidade do momento para avançar no planejamento da próxima safra de verão e travar custos com fertilizantes. O mercado do feijão carioca apresenta preços sustentados e estoques enxutos no atacado nesta quinta-feira. A saca de 60 quilos do produto nota 9 está cotada na média de R$ 276,50. A oferta de lotes de qualidade superior permanece restrita, o que obriga os empacotadores a aceitarem os valores pedidos pelos produtores para garantir os abastecimentos das gôndolas. O setor acompanha com atenção o clima seco de outono nas áreas da segunda safra nacional. A avicultura de postura registra um dia de boa liquidez e cotações estáveis nas granjas produtoras. A caixa com 30 dúzias de ovos brancos foi cotada ontem no fechamento do mercado a R$ 199,20 no atacado paulista. O consumo interno de ovos continua acelerado, impulsionado pela grande competitividade da proteína no varejo. Para o avicultor brasileiro, o cenário técnico é de equilíbrio, com a produção ajustada à demanda de mercado, evitando sobras e garantindo boas margens de lucro. O mercado do boi gordo segue firme e com forte pressão de alta em todo o território nacional. Em São Paulo, o indicador CPEA para arroba está cotado na média de R$ 347,20. A escassez de animais terminados a pasto se acentua com o avanço da estiagem, encurtando as escalas de abate nas indústrias brasileiras frigoríficas para menos de 5 dias. O pecuarista que possui gado em semi-confinamento detém o poder de barganha nas mesas de negociação neste final de semana.
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0: Vamos começar pela Time Mania, concurso de número 2394. As dezenas foram 03, 08, 15, 26, 47, 52 e

0: 73. Time do coração Atlético Mineiro. Ninguém acertou sete dezenas. O prêmio acumulou em 29 milhões de reais para amanhã. Quatro apostas fizeram seis acertos, levarão cada uma R$ 58.196,13. 285 apostas acertaram cinco números e cada uma vai receber R$ 1.166,83 da loteria. Vamos agora para a Quina, concurso também realizado ontem à noite, de número 7.031. As dezenas foram 03, 12, 40, 56 e 70. Ninguém acertou cinco dezenas. O prêmio acumulou para hoje em R$ 1.300.000. 23 apostas acertaram quatro números. O prêmio de cada uma será de R$ 10.881,98. 1.929 apostas acertaram três números. Receberão R$ 123,53 cada. Loto Fácil, concurso de número 3.691, realizado também ontem à noite. As dezenas foram 02, 03, 05, 08, 09, 10, 13, 14, 15 e 18. 19, 21, 23, 24 e 25. Quatro apostas acertaram 15 números e vão levar R$ 281.394,78. 455 apostas acertaram 14 números. O prêmio de cada uma é de R$ 741. O próximo sorteio da Loto Fácil acontece hoje. O prêmio é de R$ 2 milhões. E para fechar o momento sorte, Mega Sena comemorativa de 30 anos. O sorteio será realizado domingo às 11 horas e não é acumulativo. O prêmio é de R$ 300 milhões.
1: Esportes.
0: O futebol fecha mais uma edição do JVN. Copa Centro-Oeste, ontem o Anápolis venceu o Rio Branco do Espírito Santo pelo placar de 3-0. Copa Sul-Americana, Academia Puerto Cabello 1, Juventude 1. Tivemos também o Racing Clube 2, Caracas 2, Blooming 0, Carabobo 2, Macará 0, Alianza Atlético 0. O brasileiro que entrou em campo ontem foi o Atlético Mineiro e venceu o Cienciano pelo placar de 2-0. Na Copa Libertadores, Deportivo La Guaira 2, Independente Rivadavia 4. Universidade Católica 2, Barcelona de Guayaquil 0. O Peñarol recebeu o Corinthians. E o Corinthians aplicou um empate no Peñarol, ficando aí com a liderança do grupo na Libertadores da América. Muito obrigado a todos pela audiência e confiança. O JVN fica por aqui. A gente volta segunda-feira com os principais fatos do Brasil e do mundo.
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Se de primeira você não conseguir, você é normal. Amém? Todo mundo vai sair daqui hoje se sentindo melhor do que você estava quando entrou. Quantos de vocês entraram aqui hoje sentindo-se culpado por algo? Tudo bem. Isso é melhor do que 50% das pessoas. Alguns de vocês estão cansados demais para levantar a mão, então você não levantou. Eu quero que você se lembre disso. Nós não fomos feitos para a culpa. Veja, o nosso Deus não nos projetou ou nos desenhou de uma forma onde conseguíssemos funcionar corretamente com culpa. E a culpa pode trazer algumas reações realmente adversas, até mesmo na sua saúde. Na verdade, foi provado que quando as pessoas se sentem culpadas, elas produzem certos hormônios que levam a doenças. Eu me lembro de ter ido a uma instituição mental uma vez pelo ministério, com um grupo de pessoas, e eu ainda me lembro que havia pessoas lá andando de um lado para o outro, dizendo: foi tudo culpa minha, foi tudo culpa minha, foi tudo minha culpa. Sabe, você já foi perdoado antes mesmo de ter pecado. Porque o nosso Senhor Jesus já pagou por todas as nossas falhas e fraquezas, e tudo que você precisa fazer é se arrepender, querer voltar e ir na direção certa, e assim então apenas receber o que Deus já nos deu. Eu acho que às vezes nós passamos muito tempo pedindo coisas a Deus, mas nós não passamos nenhum tempo recebendo. Eu sugiro a você hoje que pelo menos 3 vezes por dia você diga em voz alta: Deus me ama. Então pare, meio que engula essas palavras. Deus me ama. Quando eu estava tentando superar todo o abuso que eu sofri, eu me senti mal por mim mesma por tantos anos. E hoje há pessoas aqui que se sentem mal consigo mesmas. Você não gosta de si mesmo. Você gasta muito tempo se comparando com outras pessoas e tentando ser como as outras pessoas. O diabo afirmou que você é um tanto esquisito porque você não é como as outras pessoas. E bem, graças a Deus você não é como todo mundo. Que lugar chato seria este se nós fôssemos todos iguais? E eu ouvia que Deus me amava, mas não era, eu não absorvia isso. Você pode ouvir algo e saber que você precisa disso, mas não absorveu tudo aquilo. Sabe, eu gosto muito de confessar a palavra ou declarar a palavra em voz alta, porque eu creio que toda vez que você se ouve dizer algo sobre si mesmo, isso ajuda a renovar sua mente. E sempre que você faz uma boa confissão ou uma má, ela vai para os seus ouvidos e volta para dentro de você. Então eu acho que o que nós cremos ao nosso respeito é muito mais importante do que o que qualquer outra pessoa pensa de nós. Amém? E uma das coisas que eu fiz, e há muitas coisas, mas uma das coisas que Deus me levou a fazer durante esse período de tempo e me levou um grande número de anos para eu superar o que eu passei na minha infância, mas uma das coisas que eu fazia era me olhar num espelho de corpo inteiro, e apontar para mim mesma e dizer: Deus te ama. E você precisa fazer isso até receber essa revelação. Isso é algo que nós ouvimos o tempo todo na igreja. Eu conheço muito bem o pastor dessa aqui, então eu sei que você ouve isso de alguma maneira em todos os cultos da igreja que você está. E eu pensei muito sobre isso quando eu decidi iniciar minha mensagem com esse assunto novamente. Não importa o quanto você tem ouvido, até você entender, você precisa continuar ouvindo mais e mais e mais. A Bíblia diz que se sabemos que somos amados, não vivemos com medo. O perfeito amor, que somente Deus pode nos dar, lança fora todo o medo. Porque se sabemos que Ele nos ama o bastante para enviar seu único filho para morrer por nós e sofrer da forma que Ele fez, que com certeza Ele cuidará de nós em todas as situações que surgirem em nossas vidas, se nós confiarmos nele. Amém? Você
está em boas mãos. É normal ser imperfeito e cometer erros. Agora, Mateus, capítulo 22, dos versos 36 a 39. Um jovem pergunta: Senhor, qual é o maior mandamento da lei? E Jesus respondeu: Ame o Senhor, seu Deus, de todo o seu coração, com toda a sua alma e com toda a sua mente. Este é o primeiro e o maior mandamento. E há um segundo, que é este: ame o seu próximo como você ama a si mesmo. Então eu creio que o perfeito amor que Deus tem por nós e que Ele nos dá é para ser um ciclo em nossa vida, que nós trabalhamos com Deus para completar. Deus nos ama, nós recebemos esse amor, o que equivale a se amar de uma maneira equilibrada. Sim, eu disse que você deve se amar de uma maneira equilibrada. Sim, eu disse que você deve amar a si mesmo. Nós meio que nós pensamos que talvez algo esteja errado nisso. É como? Sei não, eu não disse apaixone por si mesmo. Eu disse ame a si mesmo. Se Deus pode nos amar, então certamente nós podemos nos amar. Certa vez eu fui à frente num culto com uma amiga minha, e no início da minha caminhada com Deus, para receber oração, e o pastor perguntou pelo que ela queria oração, e ela disse: eu me odeio. E ele teve a reação mais estranha, ele recuou e colocou as mãos no quadril e disse assim: quem você pensa que é? Depois de Deus ter enviado o seu filho para sofrer e morrer por você, da maneira que ele fez, e de te amar tanto incondicionalmente, quem é você para se odiar? Então, se você realmente olhar para isso desta forma, veja, nós nos esquecemos às vezes do que Deus fez por nós em Cristo. Na verdade, eu estava pensando sobre isso durante a adoração. Inclusive, eu vou fazer uma série chamada O Que Significa Nascer de Novo. Sei que muitos talvez pensem: eu não preciso disso, eu já nasci de novo. Mas eu acho que a maioria das pessoas, mesmo as que nasceram de novo, não sabem realmente o que elas ganharam. Eu acho que nós teríamos muito mais vitórias em nossas vidas se nós realmente entendêssemos o que significa ter esse Deus vivendo dentro de cada um de nós e tê-lo como seu parceiro na vida, e realmente acreditar em algumas das coisas que nós cantamos aqui hoje. Se este mesmo poder que o ergueu dos mortos habita em você. E veja, para ser honesta, estas são as coisas sobre as quais precisamos pensar, e não sobre tudo que está errado conosco o tempo todo. Você não precisa se preocupar se há algo errado sobre você que precisa ser corrigido. Deus vai te deixar saber. Mas a sua convicção nunca deve se tornar uma condenação. Se Deus convence você e você começa a se sentir culpado por isso, você não consegue superar. Deus nunca vai te convencer de algo errado se Ele não estiver pronto para te ajudar a superar isso. Quantos agem assim? Você se convence de algo, ouve um sermão, ou você lê algo e você fica: oh, sim, é mesmo, é isso mesmo. Então você apenas vai embora se sentindo culpado. Bem, isto não é receber uma correção? Receber correção é dizer: sabe, Senhor, você está certo. E sabe, a correção é apenas uma direção, não é uma rejeição. Lembre-se de que a correção não é uma rejeição, é uma direção. É bom agradecer a Deus por nos amar o bastante para nos mostrar o que há de errado conosco. E você não odiaria ser deixado na condição em que você está agora, pensando que você nunca vai mudar e que sempre será do jeito que você está? Não, eu quero isso, Deus, pode falar. Me convença, mostre-me o que há de errado na minha vida. Sabe por quê? Eu sei que isso é realmente Deus me amando. Eu costumava não pensar assim, eu pensava: oh, não, outra coisa errada com a Joyce. Mas então eu finalmente aprendi que isso é realmente Deus nos mostrando que Ele nos ama. Amém? Vamos lá, pode ficar um pouco mais feliz, você consegue.
Repare no que diz: ame o seu próximo como a si mesmo, e você não pode amar outro se você não amar a si mesmo. Levou tanto tempo para eu aprender isso. Eu ia à igreja, eu ouvia todas aquelas mensagens sobre andar em amor, e eu tentei tanto amar as pessoas. Mas eles só me deixavam brava. Eu queria mudar todo mundo. Vamos, você está rindo porque sabe que é verdade. E eu não entendia se eu queria tanto porque eu não consegui e Deus me ensinou. É porque você não se ama. Você pode ter me ouvido dizer isso antes, mas eu vou dizer novamente: você não pode dar aquilo que você não tem. Alguns aqui precisam ser um pouco mais misericordiosos consigo. E se você fosse mais misericordioso consigo, você poderia dar mais misericórdia a outras pessoas. Alguns de vocês precisam seguir em frente e se perdoar por tudo o que fizeram contra si mesmos, porque Deus te perdoou da primeira vez que você pediu isso. Amém? Pare de falar com Deus sobre coisas que Ele já esqueceu. A Bíblia diz que Ele perdoa e esquece e remove os nossos pecados para tão longe quanto o leste está do oeste. Então pare de falar com Deus sobre coisas que Ele nem se lembra mais. Vamos lá. Alguém aqui precisa ser liberto. Deus demonstra, Romanos 5:8, Deus demonstra seu próprio amor por nós, sendo que quando éramos ainda pecadores, Cristo morreu por nós. Apenas imagine, quando você estava no bar se divertindo com todas as pessoas erradas e fazendo todas as coisas erradas e todo tipo de imoralidade, sem se importar com Deus, Jesus morreu por você. E é incondicional. Ele não nos ama porque merecemos ser amados, Ele nos ama porque Ele é amor, e o amor tem que entregar a si mesmo. Ele não pode fazer nada mais, o amor tem que entregar a si mesmo. E há outras maravilhosas passagens na Bíblia sobre o amor, eu sugiro que você as estude, mas eu quero ler dois versos do Salmo 139. Porque você criou o íntimo do meu ser e me teceu no ventre da minha mãe. Eu te louvo. Este é Davi. Eu te louvo porque me fizeste de modo especial e admirável. Tuas obras são maravilhosas. Disse, eu tenho plena certeza. Então isso me soa como se Davi estivesse dizendo, eu sou maravilhoso. Veja. Todas as vezes que tento fazer você dizer ou pensar algo agradável sobre si, você fica murchinho. Você é especial e único. Você é maravilhoso, porque Deus não fez e nunca fará nenhum lixo. Quantos acreditam que Deus criou você? Ok. Quantos de vocês acreditam que Deus é maravilhoso e faz coisas maravilhosas? Ok. Então por que isso excluiria você? Sim, essa é uma boa pergunta. Obrigada, irmão. Essa é uma pergunta muito boa mesmo. Agora eu vou falar algumas coisas aqui que o farão ir para casa coçando a cabeça, mas felizmente isso te fará pensar. John Maxwell diz que nós podemos falhar lá na frente. Bem, o que ele quis dizer? Ele quis dizer que quando nós falhamos em algo, se quisermos aprender com os nossos erros, isso pode realmente nos ajudar ao longo do caminho, em nossa vida, em nossa jornada com Deus. Mas agora ouça, se você fica se sentindo culpado pela falha, pelo erro, você não conseguirá aprender nada com eles. Então você continuará fazendo isso de novo, e de novo, e de novo, e de novo. Eu vou repetir porque eu sinto que você precisa disso. Vamos apenas dizer que, eu não vou fazer isso amanhã, mas vamos dizer que você vem amanhã e eu pregue uma mensagem impressionante sobre a boca. E todo mundo aqui seja convencido. E você conclui, é isso aí? Olha, eu vou tomar cuidado com as minhas palavras, eu vou
Eu vi isso, Senhor. Sim, amém. Mas você vai para casa, você se sente culpado pelas coisas que disse, da maneira como falou com as pessoas. Então, se você fizer isso, essa culpa vai te impedir de aprender o que você precisa aprender para que você possa melhorar através da graça de Deus e não fazer isso novamente. Você me ouviu? Se você ficar se sentindo culpado pelos seus erros passados, você não vai conseguir aprender com eles. Você vai apenas repeti-los. Vou falar mais uma vez para a gente entender. Esta é uma verdade muito profunda. Porque nós achamos que devemos nos sentir culpados. A Bíblia diz para lamentar por seus pecados. Há tempo de chorar, mas há tempo de seguir em frente. Eu não estou sugerindo que nós tratemos os nossos pecados com leveza e que só fiquemos rindo e zombando. Naturalmente, se você ama a Deus, você vai lamentar se você sentir que fez algo que o feriu. Mas você pode rapidamente receber a graça de Deus e agradecê-lo por te mostrar isso. Você não precisa se sentir culpado, e se fizer isso, se você ficar se sentindo culpado pelo seu erro, você nunca aprenderá nada com eles e você continuará a repetir e fazer isso de novo e de novo e de novo. Eu acho que vocês estão realmente talvez começando a me ouvir. Vocês podem me ouvir aí atrás? Ok. Olha, eu tenho outra coisa aqui para você que vai realmente explodir a sua bolha religiosa. A falha não é o final e não é fatal. Na verdade, não é como você começa, é como você termina que faz toda a diferença na vida. A falha faz parte da nossa condição humana. Se você comete erros, você é normal? Veja, eu tive um problema real com a fraqueza, porque a minha mãe tinha um tipo de natureza fraca. Ela era medrosa e tinha medo do meu pai, então ela sabia que ele abusava sexualmente de mim, mas ela não fazia absolutamente nada para proteger-me. Então, felizmente eu nunca desprezei a minha mãe. Eu acho que eu tinha um certo entendimento de que ela não conseguia evitar, mas eu odiava a fraqueza. Eu determinei que eu nunca seria daquele jeito, que eu seria forte, que eu me posicionaria contra as coisas. Eu te digo que quando eu comecei a caminhar com Deus, Ele começou a mostrar-me coisas que eu precisava entregar e deixá-lo me ajudar e superar. Acredite, pelo que eu passei quando criança, eu era uma moça muito destruída. Eu precisava de toda a ajuda que se pudesse ter. Mas ou eu não suportava se eu falhasse ou se eu tentasse algo e não funcionasse, ou parecesse óbvio e eu acreditasse que Deus havia me dito algo e no final não tinha sido Deus. Eu não sabia como estar errado, eu não sabia como cometer erros. Eu me lembro quando Deus me disse assim, e você pode achar que isso soa estranho, porque eu achei, mas ele disse, Joás, você tem permissão para ter fraquezas? Agora veja, inicialmente você pensa assim, bem, espere um minuto, peraí, esse negócio está estranho. Você vai dizer isso às pessoas e elas pensaram que podem viver vidas desleixadas? Não. Aí é que está, se você ama a Deus, ninguém pode fazer você tentar pecar de propósito. Então eu posso subir aqui e te dar algumas liberdades que vão te ajudar a ser a pessoa que você quer ser. E eu estou lhe dizendo que você não vai seguir de agora até o fim de sua vida sem cometer erros. Desculpe. Há uma diferença. Agora, esta é uma declaração importante, então ouça. Há uma diferença entre fraqueza e impureza. Se você tem um coração impuro, você e Deus vão ter problemas. Mas se você tem fraquezas, foi por isso que Ele nos enviou Jesus.
Não compreendemos que se não tivéssemos fraquezas e pudéssemos fazer tudo e fôssemos fortes em todas as áreas, não precisaríamos de Jesus. Ele não veio para os sãos, ele veio para os doentes. Ele veio para aqueles que estão doentes em suas almas. Aqueles que têm dificuldades, que têm problemas. É tão libertador quando você aprende que o mundo não vai desabar toda vez que você comete um erro. E é até mesmo tão maravilhoso quando você é livre o bastante para dizer, sabe, eu achei que eu ouvi de Deus, mas não era Deus. Quão libertador é ser capaz de dizer abertamente, sabe, eu cometi um erro, me desculpe. E isso poderia salvar alguns casamentos, se vocês quisessem. Você compreende quão maravilhosas são essas palavras? Em vez de duas pessoas brigando, brigando, brigando, cada uma tentando provar que está certa. Meu filho mais velho, Dave, ele era assim, ele disse algo há alguns anos atrás que eu repito às vezes, ele dizia, sabe, está certo, é altamente superestimado. Você não vai ganhar tanto com isso quanto você imagina. Então apenas diga, eu estava errado, eu sinto muito. Nem você ainda não vai ganhar muito mais. Que bom, alguém aqui aplaudir um pouquinho. Ok, agora vamos ver algumas pessoas. O rei Davi cometeu adultério e assassinato. Mas ainda assim Deus disse que Davi era um homem segundo o seu coração. Agora, como você vai entender isso? E Deus mostrou-me algo hoje, acho que se você entender isso, só isso, se você não tiver entendido nada mais aqui, só isso vai ajudar-me e a você também. Sabe por que ele pôde dizer isso sobre Davi, ainda que Davi tenha tido esse tempo em sua vida, quando ele realmente demonstrou fraqueza e cometeu adultério e para tentar encobri-lo, ele mandou matar o marido de Batseba e mentiu sobre isso. Levou um ano inteiro antes dele se arrepender. Ele tentou esconder e fugir de tudo. E o que dizer de Pedro? Ele negou a Cristo por 3 vezes e ainda se tornou um dos maiores apóstolos. Aqui está o que Deus colocou no meu coração. Davi fez mais coisas certas do que erradas em sua vida. E eu acho que Deus... olha o nosso todo, não só uma parte. Uma das coisas que me ajudaram a aprender a descansar, desde que quase desmoronei há 2 anos atrás e tive que aprender que eu não podia continuar trabalhando como uma louca por toda a minha vida. E uma das coisas que me ajudaram a descansar foi Deus dizer, veja tudo o que você realizou em toda a sua vida e não o que você realizou hoje. Tudo bem se você não trabalhar por uma semana? Tudo bem se você quer ficar no sofá de vez em quando e assistir a filmes o dia inteiro? Está tudo bem. Olhe para o que você fez a sua vida inteira, não apenas para o que você está fazendo hoje. Quem sente culpa quando tenta descansar? Tudo bem, eu digo agora, bingo, você acabou de ser liberto. E eu vou te dizer algo, você... vai fazer mais coisas certas em sua vida do que coisas erradas. Bem, vale a pena dizer novamente, nós não podemos dar o que nós não temos em nós mesmos. Se entendermos e recebermos de Deus o seu completo amor por nós, nós poderíamos dar isso aos outros com mais facilidade.

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1: Oi, oi, tudo bem? Sextou, meu povo! No ar mais uma edição do Louve e Adore e hoje é sexta-feira, o dia mais querido, né? Sexta-feira, 22 de maio de 2026, o nosso Louve e Adore entrando no ar, trazendo pra você grandes sucessos do mundo gospel aqui na melhor do rádio, na mais ouvida da cidade. A comunicação é minha, Luana Lima, nas próximas duas horas, então aumenta o som, abra o seu coração, tá chegando o Gabriel Guedes de Almeida, filho.

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2: Fechamos nosso primeiro bloco com Kebly Santos, Eliseu, antes Maria Marçal, Deserto. E na primeira do bloco, Gabriel Guedes de Almeida, Filho. É Louve e Adore aqui na Melhor do Rádio.
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6: Horas e 18 minutos.
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1: Boa tarde!
2: 14 horas e 19 minutos.
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4: Uma excelente sexta-feira, que Deus te abençoe profundamente. Desde já desejamos a você um excelente final de semana também. Tá chegando Mariana Valadão, Se Eu Apenas Te Tocar.

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1: Gabriela Rocha, Mover do Espírito. Isaí Saad, Inexplicável Amor. Mariana Valadão, Se Eu Apenas Te Tocar. É Louve Adore na sua sexta-feira.
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5: Boa tarde.
0: 14 horas e 36 minutos.
5: Boa tarde.
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1: Vamos que vamos com o nosso Louve e Adore desta sexta-feira de bênçãos. Midian Lima, William Nascimento, aguenta coração.

0: Deus abençoe a sua vida, viu? Amo você e sua casa. Deus abençoe.
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1: Isadora Pompeu, sua paz. Neide Martins, o encontro. Midian Lima, William Nascimento, aguenta coração. É Louve e adore pra você.
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5: Boa tarde.
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1: Uma excelente sexta-feira na paz e no amor de Deus. Louve e adore, dando sequência na nossa programação musical. Fernanda Madaloni, Porque Ele Vive.

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2: 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Kemuel, Abba, Fernanda Madaloni, porque ele vive. 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
6: 15 horas e 10 minutos.
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8: Excelente sexta-feira, hoje 22 de maio de 2026. Você tá curtindo Louve e Adore na queridinha da cidade. Uma ótima sexta, excelente final de semana. Chegando Bruna Carla, Sou Humano.

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2: Fechamos mais um bloco. Marcelo Marques, Eu Tenho Você. Elaine de Jesus, Coração de Guerreiro. Bruna Carla, Sou Humano. É Louve e Adore.
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4: Reta final do Louve e Adore, passando a régua na semana, trazendo o último bloco desta sexta-feira, dia 22, abrindo com Léa Mendonça, Meu Redentor.

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2: Tivemos aí, ó, Paulo Neto e Alana Silva, Teu Deus, Tony Marcos e Matheus, Pra Você Vencer, Léa Mendonça, Meu Redentor Vive. Fechando o nosso Louve e Adore desta sexta-feira. Um beijo enorme pra você, excelente final de semana. Tudo de bom e até segunda. Tchau, tchau.
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7: 15 horas e 46 minutos.
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7: 15 horas e 47 minutos.

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1: 15 horas e 52 minutos.

0: 16:03.
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5: Alô você, graça e paz, como vai? Tudo bem contigo? Sextou, meu povo, sexta-feira chegou e com ela aquele sentimento maravilhoso de gratidão, porque até aqui o Senhor tem nos sustentado e está começando mais uma edição do nosso Top Gospel, trazendo como sempre as 10 músicas evangélicas mais pedidas da nossa programação. Chegamos a mais um fim de semana e talvez nem tudo tenha acontecido como você planejou, mas Deus esteve presente em cada detalhe da sua caminhada, creia nisso, tá? E hoje, dia 22 de maio, temos datas importantes para refletir. Hoje é Dia Mundial da Pré-Eclâmpsia, uma condição que pode acontecer durante a gravidez relacionada à pressão alta, né? E que exige acompanhamento médico, prevenção, tratamento adequado para proteger a mãe e o bebê. O cuidado com a saúde e o pré-natal faz toda a diferença. Hoje também é Dia do Apicultor, profissionais fundamentais para a preservação das abelhas, para o equilíbrio da natureza, um trabalho silencioso, mas extremamente importante para a vida no planeta. E hoje também é dia do abraço, sabia disso? Pois é, esse gesto simples, mas poderoso, não é mesmo? Um abraço sincero pode confortar, fortalecer e até renovar a esperança de alguém. Então abrace alguém hoje, tá legal? E para começar essa sexta-feira com a frase para guardar no coração: quem espalha amor revela a presença de Deus nas pequenas atitudes. Então vem com a gente, porque o nosso Top Gospel já está no ar. Uma excelente sexta-feira, um excelente fim de semana.
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0: quinta posição de hoje, Marquinhos Gomes, o guarda. Sexta posição, Pastor Lucas, um lugar na mesa. E na sétima colocação, Paulo Neto e Alana Silva. Teu Deus, vamos para mais um intervalo e já tem mais canções, tem mais sucessos para você.
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6: 16:38.
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0: Muito bem, já estamos de volta com você. Hoje, dia 22 de maio, hoje é dia do abraço, né? Isso nos faz lembrar de algo importante. Nem sempre as pessoas precisam de grandes discursos. Às vezes, precisamos apenas de acolhimento. Um abraço, uma palavra amiga, uma mensagem de apoio, um gesto de carinho. Tudo isso pode mudar o dia de alguém. Jesus nos ensinou sobre o amor na prática, no cuidado, na compaixão e na atenção com o próximo. Vivemos dias em que muita gente está emocionalmente cansada. Então, nunca subestime o poder de um gesto sincero. O nosso abraço para você, ouvinte querido, que está sempre com a gente. Obrigado pela companhia, pelo carinho de sempre. Vamos seguir com mais canções. Daqui a pouquinho tem o nosso versículo do dia para sua meditação.
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0: Aí a terceira posição de hoje, Cris Duran, Filho Pródigo. Quarta colocação, Bruna Carla, Faço Tudo Novo. E agora é o momento do nosso versículo do dia.
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0: Em 1 João capítulo 4, versículo 7 diz: Amados, amemos uns aos outros, porque o amor procede de Deus. Essa passagem de João nos lembra algo essencial: o verdadeiro amor. Aquele que é paciente, gentil, fiel e generoso. Não nasce do nosso próprio esforço, ele vem de Deus. E quando amamos os outros, estamos refletindo o coração dele. Isso muda tudo, porque amar não é só um sentimento, é uma escolha diária. Ouvir com atenção, perdoar mesmo quando dói, incluir quem está sozinho, falar com respeito, ajudar sem retorno. E o mais lindo, quanto mais conhecemos a Deus, mais amamos como Ele ama. Por isso, se você quer viver em amor, comece onde Ele nasce, na presença do Pai. Hoje, deixe o amor de Deus fluir através de você. Porque no mundo tão dividido, o amor verdadeiro ainda é o maior testemunho que Cristo está vivo em nós. Pense nisso. Deus abençoe a sua vida.
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1: Muito bem, já estamos de volta com o Top Gospel, já entrando na sua reta final. Que alegria poder encerrar mais esta semana com você, compartilhando fé, esperança e boa música no seu rádio. E que seu fim de semana seja de descanso, proteção, saúde e presença de Deus, tá? Lembre-se, a bondade de Deus continua alcançando aqueles que permanecem confiando nele. E agora chegou aquele momento especial do programa, momento das duas músicas mais pedidas e mais tocadas da programação. Confira aí.
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0: aí a primeiríssima do dia, Fabiana Sinfrônio e Anderson Freire, Somos a Igreja. Segundo lugar, Isaac Marins, Deus Vai Prover. E estas foram as 10 músicas mais pedidas e mais tocadas no nosso programa desta super sexta-feira. E assim encerramos mais uma edição do Top Gospel, fechando a semana com gratidão e muito louvor a Deus. Desejo você uma sexta-feira abençoada e um fim de semana na presença do nosso Deus. Lembrando que na próxima segunda-feira estaremos juntos neste mesmo horário na sua Rádio do Coração, em nome de Jesus. Seguimos juntos, firmes na fé. E não se esqueça, quem não ama, não conhece a Deus, porque Deus é amor. Até a próxima!
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4: 17:03.
5: 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Muitas vezes a correria do dia a dia nos faz esquecer que existe um Deus cuidando de cada detalhe do nosso caminho. Mas quando paramos por alguns minutos e voltamos no nosso pensamento a Deus, encontramos paz e esperança. Vamos então começar o nosso programa? 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
4: 17:20.
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1: Já estamos de volta e vamos a um momento especial do Conexão Prize, que é a sua participação, porque aqui você tem vez e tem voz. Você faz parte da nossa família de fé. Quem está com a gente é a Jéssica Gomes. Oi, Aline, eu sou a Jéssica de Belém do Pará. Quero agradecer a Deus pela minha família e nos coloque em suas orações. Amo esse programa. Pode deixar que já está anotado aqui, minha querida. Oi, Aline, eu sou Felipe Moura, de Natal, Rio Grande do Norte. Aline, esse programa me fortalece todos os dias. Que Deus continue abençoando você e a todos os nossos ouvintes. É isso, Felipe. Obrigada, tá bom, gente? Por cada mensagem que tá chegando aqui. E você participa também pelo nosso WhatsApp ou pelas nossas redes sociais. Vamos com mais. Aqui é

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1: 17 horas e 34 minutos.
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3: De volta. E sabe aquele momento em que a gente até pensa em desistir? Pois é, mas não deve, né? Porque Deus te trouxe aqui hoje para dizer: filho, filha, estou contigo todos os dias. Eu te sustento, eu te cuido e te guardo. Em Isaías 41:10, ele diz assim: não temas, porque eu sou contigo, não assombres, porque eu sou o teu Deus. É uma mensagem que a gente sempre está repetindo aqui no programa, mas é para você não esquecer, né? Você escuta o programa e tá passando por algum problema, você esquece o que escutou. Descanse na paz do Senhor. Ele resolve, tá? Mas também você não precisa ficar arrumando encrenca, né? Vamos lá. O Carlos, de Minas Gerais, está mandando: Aline, obrigado por esse programa de paz. Toda vez que eu escuto, Deus fala comigo e me renova. Que bom, Carlos. É Deus quem faz, é Ele quem cuida, tá bom? E também a Denise Ferreira tá aqui. Oi, Aline, tudo jóia? Todo dia eu escuto o programa e eu me sinto realmente abençoada, porque eu sinto verdade nas suas palavras. Ô, minha querida, obrigada, mas não é as minhas palavras, não. É a palavra do Senhor. Ele apenas me usa como instrumento de vossa paz, tá bom? Vamos então com a música aqui da programação que está indo pro Marcelo. Obrigada, Marcelo, pelo carinho aqui no canal.

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1: 17:49.
2: Já estamos de volta no nosso momento de oração. Você que está querendo uma oração, esse momento também é seu. Se puder, feche os olhos e ouça. Deus, te agradecemos por mais um dia, pela vida de todos que estão ouvindo o nosso programa, daqueles que estão sendo tocados pela nossa palavra. Mesmo quando não merecemos, o Senhor está com a gente. Então visita cada pensamento que neste momento está dedicando essa oração a ti. Onde há angústia, que o Senhor leve calmaria, a cura, onde houver dor, restaura onde as feridas estão abertas, arreganhadas. Senhor, abençoe os pedidos que recebemos aqui, os sonhos e os planos de cada pessoa. E que, acima de tudo, tua vontade seja feita, ó Pai, porque ela é boa, perfeita e agradável. Em nome de Jesus. Amém. A música não para.

assim, estamos encerrando mais o Conexão Prize. É bênção, gente. Bênção atrás de bênção. Descanse no Senhor, que eu prometo voltar, se assim Deus nos permitir, no próximo programa. Aquele abraço. Tchau, tchau.

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0: 18:04.
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3: Oi, povo de Deus! Olá, meu irmão! Olá, minha irmã! Como é que você tá? Tudo bem? E essa programação que fez companhia até agora há pouco aí, curtiu bastante? Então, a partir de agora, eu peço licença, porque eu tô chegando! Eu tô chegando! Cheguei no clima da sua sexta-feira! Hoje é dia 22 de maio de 2026. Segura, povo santo! Sextou, graças a Deus! E que prazer ter você por aqui, ligado, sintonizado em nossa emissora, cumprimentando você com a graça e a paz, nosso Senhor, que excede todo entendimento, vem estar em sua vida, iludando todo o seu ser em nome de Jesus. E abraçando você, nosso ouvinte, nosso irmão, nossa irmã que está em casa, está no trabalho, no campo, quem sabe nas estradas, nas rodovias, você no sítio, na fazenda. Oi, criançada, olá, meninada, quão bom e suave é que os irmãos vivam em união. Hoje é sexta-feira, 22 de maio, daqui a pouquinho, homenagem aos aniversariantes dessa sexta. Vai ter por aqui Sandro Nazireu, John Luan, a Daça Priscila com Nicole Souza, a sua participação também, você que ouve aí nas ondas do rádio, pelo site, aplicativo, Alexa, em qualquer lugar do Brasil e do mundo, sextou, sejam bem-vindos. E para começar bem, vamos meditar na palavra de Deus. Tão somente ser forte e muito corajoso para teres o cuidado de fazer segundo toda a lei que meu servo Moisés te ordenou. Dela não te desvies nem para a direita nem para a esquerda, para que sejas bem-sucedido por onde quer que andares. Josué, capítulo 1, versículo 7. Meu irmão, minha irmã, força e coragem à parte da palavra de Deus não passam de esforço tolo e atitude inconsequente. Josué devia ser forte e corajoso ao passo que estivesse agindo rigorosamente conforme toda a lei de Deus. Entretecida na história da salvação e impregnada com atos redentores de Deus por favor ou em favor do seu povo. O servo de Deus só pode ser verdadeiramente forte e corajoso se sua vida estiver alicerçada na palavra de Deus. Se nela ele meditar dia e noite, não se desviar de seus mandamentos de forma alguma. Cremos que a força e a coragem de Josué foram resultados de meditar na palavra de Deus, de crer nas suas promessas e cumprir os seus mandamentos. O salmista expõe essa mesma verdade quando escreve que bem-aventurado é aquele que tem sua satisfação na lei do Senhor e nela medita dia e noite. Diferentemente do ímpio, que é como a palha frágil que o vento leva embora, o homem justo é como uma árvore forte, imponente, vistosa, plantada a ribeiro de águas correntes. Você concorda comigo? Então diga amém! Sexta-feira, 22 de maio, esse é o Sertanejo Gospel, que começa com Danilo Cias, Minha Escolhida.

0: 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Kel Nunes, advogado. A dessa Priscila com Nicole Souza. Chorar pra quê? Amém. Que letra, que inspiração, hein? Pra você que tá curtindo nosso programa no clima do seu final de semana. Daqui a pouco, homenagem pra você que tá fazendo aniversário hoje. Fica aí.
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4: Ô Jadinha, tudo bem, Jadinha? Como é que tu tá, homem?
5: Uai, eu tô bom, facão.
4: Uai, hein? E o teu irmão mesmo, é que tá aí? Eu nunca mais vi ele.
5: Esse, ó, vou te contar, senhor. Ele tá dando trabalho demais. Que é isso? Mais outra vez, senhor, dando trabalho. Ele comprou um carro e pegou, senhor, e foi pra Goiânia. E outro sem a carta. E ele foi descer na Avenida Independência ali, senhor. E ele tinha uma blitz tão grande lá embaixo. E parou ele. O policial chegou nele e falou assim: escuta, cadê a carta? Ele olhou e falou assim pra ele: ué, e eu por acaso fiquei de escrever pra você, seu guarda?
4: O paciente descobriu um lugar bom, mais bom pra pegar a capivara, homem de Deus. Olha, ontem ia eu e o pastor, mas quando na hora que nós foi sair, arrumar mais traia pra moto na caçar umas capivaras lá, o pastor lembrou que tinha culto. Rapaz de Deus, ele disse: não, amor, eu não posso matar o culto hoje, não. Não posso faltar o culto hoje, não. Hoje não tem jeito de faltar. Eu digo: e as capivaram, homem? Ele falou assim: não, deixa pro outro dia. Eu digo: ah, então vou só mesmo. Rapaz, eu entrei dentro da mata, dentro. Tô lá caçando. Aí, rapaz, aí, parceiro, tu não sabe o que aconteceu. Ele me contou pra mim que chegou lá num momento de fazer uma oração forte. Chegou uma senhora e disse: olha, minha vida tá toda atribulada, tá toda danada. Ela não era crente não, desviada. Ela disse: olha, minha vida tá amarrada. Pastor, ore por mim. Pastor disse: sim, então fique-se de pé que eu vou orar. Botou a mão sobre a cabeça dela e tá lá orando. Todo enfermo, toda obra de macumba. A mulher começou a cair, homem, que ela começou que desmaiou, ele escutou o tiro. Tá, e foi morrer o capivara.
6: Boa noite.
7: 18 horas e 19 minutos. 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
0: Coisa boa ter você sintonizado, ligado no nosso Sertanejo Gospel. Obrigado a sua companhia, sua audiência e programando seu final de semana. Vai ter festividade na sua igreja, vai ter cachorro quente na cantina, salgadinho também, para arrecadar aí bênçãos pro ministério. Isso é uma bênção, viu? Participe, invista no reino, é pra obra, pro crescimento da palavra do evangelho. Amém, meu irmão? Olha, esse bloco tem canção e louvor sem mim.

0: Essa é pra você no comércio, aí, louvando, exaltando o nosso Deus com mais um sertanejo gospel. Jonas Maciel, Boas Novas, John e Luan, Mundo Enciumado. Que prazer ter você por aqui. Saber que você é lojista, você é empresário, você é empreendedor também, é amigo do nosso programa, é amigo da nossa emissora e tá aí curtindo o melhor da música evangélica sertaneja. Que vai pro intervalo e volta com o Sandro Nazireu.
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3: Boa noite.
4: 18:31.
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0: Coisa boa ter você por aqui também, saber que está aí sintonizado, escolheu nosso programa para te fazer companhia nessa sexta-feira, 22 de maio, dia de cantar. Parabéns para você nessa data querida, muitas felicidades, muitos e muitos anos de vida, que o Senhor te abençoe, te dê santidade, muitos anos de vida, muitas felicidades. Parabéns, meu irmão, parabéns, irmã, feliz nova idade. Hoje é o Dia Internacional da Biodiversidade, é também aniversário de Itaboraí, no Rio de Janeiro, e Fernandópolis, em São Paulo. Agora, em sua homenagem, soprando velhinhas, tem Luiz Felipe. Amo te adorar.

0: Alves está preparado? Que música linda! Também tivemos Sandro Nazireu, então declara, amém, em nome de Jesus, é declarado um fim de semana de bênçãos, livramentos para a sua vida, amém, meu irmão? E você está por onde ouvindo o nosso programa? Fala para mim aí, faz contato através do nosso WhatsApp, ok? Intervalo, eu volto com o bloco final de hoje.
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0: Facão, rapaz, essa noite eu não dormi de jeito nenhum, só.
1: Ué, eu tô vendo mesmo, seus olhos estão meio inchados. Por que tu não dormiu, homem?
0: Rapaz, eu não sei da onde saiu um rato comodão, rapaz, do tamanho de um gato. Começou a andar em cima da cabeceira da cama assim, a mulher gritou com aquele negócio. Aí ela começou a gritar, paciência, mata, mata, mata então, uai. E ela, você sabe que eu tenho medo de rato, né? E eu falei, eu não vou matar não. Ela, mata, mata, e começou a gritar, e eu peguei o rato, subi em cima da cadeira, e o rato começou a subir também, eu subi em cima da mesa, e ela, mata, mata, mata. E nós morávamos num apartamentinho embaixo, e tinha uns vizinhos em cima, sabe? Aí os vizinhos começaram a escutar aquele barulheiro, pá, pá, e mata, mata. Aí a vizinha falou assim, nossa, meu bem, acorda, acorda. Ó, o vizinho lá embaixo tá querendo matar a mulher dele. E a minha mulher, mata então, mata, e o pá, pá. Aí a vizinha falou assim, liga pra polícia, liga pra polícia. Aí

0: 18:44.
1: Sertanejo Gospel, tocando o melhor do louvor para você. Sextou, fim de semana, é muito bom também ter você por aqui, ligado com a gente. Obrigado aos novos amigos e amigas, irmãos e irmãs das minhas redes sociais, Instagram ou TikTok, arroba Israel Ferreira Locutor. É muito bom também ser seu amigo nas redes sociais. Abrindo o bloco final, tem André e Felipe todos os dias.

0: essa é pra fechar e com chave de ouro mais uma semana juntos aqui nessa emissora com o nosso sertanejo gospel, Thalita Barros. Não é o fim, amanhã é sábado, é dia de curtir a família, descansar, né, colocar a vida e a casa em ordem também. Domingo, almoço, meio de meio, uma hora, pode ser, vai ter churrasco e salpicão, te encontro lá então. E é claro, e à noite, mais um culto ao nosso Deus, porque mais vale um dia em sua presença do que mil fora dos seus atos, amém? Bom final de semana, fica ligado, na sequência mais um programa maravilhoso que vai te fazer companhia. E até segunda, você empresta o seu coração. Empresta. Tchau.
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2: 18 horas, 55 minutos.

0: 19 horas, fiquem com o programa A Voz do Brasil. Boa noite.
1: Boa noite.
2: Boa noite para você que nos acompanha em todo o país.
1: Sexta-feira, 22 de maio de 2026.
2: Vamos ao destaque do dia: Brasil contra o crime organizado.
1: Mais de 8 mil celulares já foram apreendidos de dentro dos presídios desde 2023.
2: O programa quer asfixiar financeiramente o crime e reforçar a segurança em 138 presídios estaduais.
1: Presidente Lula reforça a disposição do governo em enfrentar o crime.
3: A luta contra o crime organizado vai envolver 11 bilhões de reais para que a gente possa dotar todo mundo de os instrumentos necessários para combater a violência.
2: E ainda, prevenção ao câncer colorretal ganha reforço.
1: SUS vai adotar um novo exame que realiza o rastreamento precoce da doença, o que colabora para alcançar a cura, Thaísa Vitória.
4: O novo protocolo deve ser aplicado em mais de 40 milhões de pacientes pelo SUS e vai ajudar a reduzir a fila pela colonoscopia, que atualmente é utilizada como principal exame preventivo.
2: De olho no calendário.
1: Segunda-feira, aposentados e beneficiários do INSS recebem nova parcela do 13º.
2: Também no dia 25 de maio tem início as inscrições para o Enem desse ano.
1: E a partir do dia 15 de junho, Sisu Mais abre vagas remanescentes em instituições públicas de ensino superior.
2: Hoje na apresentação da Voz do Brasil, eu, Mariana Jungmann e Nazi Brum.
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2: Uma operação para silenciar o crime organizado.
1: Em 5 dias foram apreendidos 534 celulares em presídios de todo o país.
2: E o governo do Brasil já investiu mais de 200 milhões de reais para equipamentos de segurança no sistema penitenciário.
5: Celulares escondidos em celas, comunicação clandestina e ordens criminosas que atravessam os muros dos presídios. É para combater essa estrutura que o Ministério da Justiça e Segurança Pública realizou a maior edição da Operação Mute, já feita no país. Pela primeira vez, a ação integra o programa Brasil contra o Crime Organizado e alcança unidades prisionais em todos os estados brasileiros. Segundo o balanço parcial divulgado nesta sexta-feira, mais de 500 celulares foram apreendidos em 2.611 celas de 49 presídios nos últimos 5 dias. Mais de 2.800 policiais penais participaram das ações. O objetivo é interromper a comunicação ilegal usada por organizações criminosas para coordenar crimes dentro e fora das prisões, avalia André Garcia, secretário nacional de políticas penais.
6: Primeira vez que nós estamos enfrentando o crime organizado em todas as suas dimensões. Há um conjunto de estratégias que nós estamos utilizando, em especial para retirar esses celulares, mas também voltadas para silenciar algumas unidades que nós consideramos como mais estratégicas.
5: As ações utilizam equipamentos de alta tecnologia, como scanners corporais, aparelhos de raio-x, drones, sistemas eletrônicos de fiscalização e até georradar, equipamento que identifica túneis. Para o secretário executivo do Ministério da Justiça e Segurança Pública, Ademar Borges de Souza Filho, as ações terão impactos imediatos.
7: Com investimento, com inteligência, com operações de alta qualidade, certeza absoluta de que terá um impacto imediato na desarticulação de organizações criminosas.
5: O governo federal investe na modernização do sistema penitenciário dos estados. 138 unidades prisionais estaduais devem receber padrão reforçado de segurança, sendo 23 na região norte, 45 na nordeste, 15 no centro-oeste, 38 no sudeste e 17 no sul. Quase 185 milhões de reais já foram aplicados na compra de equipamentos, que começam a ser entregues aos estados até junho. Reportagem Pablo Mundim.
1: O enfrentamento ao crime organizado é uma das prioridades do governo brasileiro, segundo o presidente Lula.
2: Em participação no programa Sem Censura da TV Brasil, o presidente destacou o lançamento do programa Brasil contra o crime organizado, que tem entre os objetivos asfixiar financeiramente os criminosos.
3: Estou com uma PEC no Congresso Nacional. Se essa PEC for aprovada no Senado, 15 dias depois eu crio o Ministério da Segurança Pública. Posso aceitar a ideia que os bandidos dominam um território. O território em qualquer cidade, em qualquer estado, é do povo brasileiro e ele tem que voltar a ocupar o seu território e o bandido tem que ser punido e tem que ir para a cadeia. A luta contra o crime organizado vai envolver 11 bilhões. bilhões de reais. 1 bilhão de investimento do governo federal e 10 bilhões de financiamento para os estados e para a prefeitura. Para que a gente possa dotar todo mundo de os instrumentos necessários para combater a violência.
1: A proteção no ambiente digital de crianças e adolescentes também foi destacada pelo presidente Lula. Segundo ele, é preciso evitar as telas logo cedo.
2: O presidente destacou o projeto que proíbe o celular nas escolas e também a sanção do ECA Digital no ano passado, que prevê obrigações para empresas e redes sociais de proteção das crianças e jovens contra crimes virtuais e dependência digital.
3: Quando nós proibimos o telefone na escola, no ensino fundamental, muita gente achou que ia ser ruim, e não, e foi bom. A molecada voltou a jogar bola, a molecada voltou a brincar, a molecada voltou a conversar. Nós agora criamos o ECA Digital, ou seja, para quê? Nós queremos que proteger meninos e meninas desse país. É o projeto mais sério do mundo. Obviamente que as plataformas não gostam do nosso projeto, mas nós temos que brigar com alguém, eu tenho que proteger as crianças, eu tenho que proteger os adolescentes. Se no real é crime digital, tem que ser crime.
1: Protocolo inédito para o rastreamento e a detecção precoce do câncer colorretal.
2: O Sistema Único de Saúde passará a utilizar um novo tipo de exame que vai ajudar no diagnóstico da doença antes de os primeiros sintomas aparecerem, aumentando as chances de cura.
4: O teste imunoquímico fecal, conhecido como FIT, passará a ser o exame de referência para a detecção do câncer de colo retal no SUS. O exame será realizado de forma preventiva em homens e mulheres assintomáticos que tenham entre 50 e 75 anos. O diretor-presidente do Instituto Nacional do Câncer, Roberto Gil, explica que o FIT é capaz de detectar partículas microscópicas de sangue nas fezes, já indicando se há lesões que devam ser tratadas.
8: Essa detecção precoce permite que a gente interrompa o processo de carcinogênese das lesões precursoras, quer dizer, a gente não deixa o câncer se desenvolver, ou de um diagnóstico precoce, onde o câncer pode ser tratado com cirurgia e ser eliminado com ou sem necessidade de radioterapia e quimioterapia, mas levando o paciente à cura.
4: O exame FIT é feito com fitas rápidas, como num teste de gravidez. Em caso positivo, o paciente é encaminhado para exames de imagem mais detalhados, como a colonoscopia. O ministro da Saúde, Alexandre Padilha, explicou que o novo exame pode ser feito nas próprias unidades básicas de saúde e vai ajudar a reduzir a fila pela colonoscopia, que atualmente é utilizada como principal exame preventivo.
9: Faz com que você consiga um diagnóstico mais precoce, sobretudo nos pacientes assintomáticos, direcionando os investimentos, os equipamentos, sobretudo os equipamentos médicos dependentes, como é o caso da colonoscopia, para os pacientes que você tem maior indicação para isso. Isso faz com que você direcione mais rápido os pacientes que precisam fazer colonoscopia e não ocupa a colonoscopia, que é médico dependente, que é centro especializado dependente, com pacientes que teriam menos indicação de fazer colonoscopia.
4: O novo protocolo deve ser aplicado em mais de 40 milhões de pacientes pelo SUS. Ele faz parte de um conjunto de ações de prevenção e tratamento de câncer, que envolvem investimentos de 2 bilhões e 200 milhões de reais para inclusão de novos medicamentos, cirurgias robóticas e reconstrução mamária. Reportagem Thaísa Vitória.
2: Para o Exame Nacional do Ensino Médio, o Enem 2026, começam na segunda-feira, dia 25 de maio.
1: E uma novidade, pela primeira vez, alunos que concluem o terceiro ano do ensino médio em escolas públicas têm cadastro automático no sistema do exame.
10: As inscrições para o Enem 2026 começam na próxima segunda-feira, dia 25 de maio, com uma novidade para os estudantes da rede pública. Pela primeira vez, alunos que concluem o terceiro ano do ensino médio em escolas públicas têm cadastro automático no sistema do exame. Mesmo com inscrição pré-preenchida, os estudantes precisam acessar a página do participante para confirmar a participação e complementar dados, como cidade de prova, idioma estrangeiro, inteiro e necessidade de atendimento especializado. O prazo para inscrição e pedidos de nome social ou atendimento especializado termina em 5 de junho. Para quem não tem isenção, a taxa de inscrição permanece R$ 85 e pode ser paga até 10 de junho por PIX, cartão, débito ou boleto. As provas acontecem nos dias 8 e 15 de novembro. O Ministério da Educação também amplia os locais de prova. A previsão é que cerca de 10 mil escolas recebam o exame em todo o país, permitindo que muitos estudantes façam a prova na própria escola onde estudam. O Enem segue como principal acesso a programas como Sisu, ProUni e Fies. Para mais informações, acesse enem.inep.gov.br/participante. Em Brasília, Claudimário Carvalho.
2: Pois é, o Enem segue como principal acesso a programas como o Sisu, o Sistema de Seleção Unificada, que dá acesso a vagas em instituições de ensino superior.
1: E atenção, estudantes, ainda dá tempo de concorrer a uma vaga em uma dessas instituições.
2: A partir do dia 15 de junho, vão estar abertas as vagas do Sisu Mais, com vagas remanescentes para o segundo semestre.
11: O Ministério da Educação publicou o edital do Sisu Mais, nova etapa complementar do Sistema de Seleção Unificada. A iniciativa vai ofertar vagas remanescentes em instituições públicas de ensino superior para o segundo semestre deste ano. As inscrições estarão abertas de 15 a 19 de junho, exclusivamente pelo portal de acesso único do MEC. Podem participar candidatos que fizeram pelo menos uma edição do Enem nos últimos 3 anos e que tenham concorrido na etapa regular do Sisu 2025. No momento da inscrição, será possível escolher até 2 opções de curso, turno, local de oferta e instituição, indicando a ordem de preferência. O Sisu Mais faz parte do processo de aprimoramento do sistema de seleção unificada, com avanços na organização das vagas, melhorias no processo de inscrição e fortalecimento das políticas de acesso ao ensino superior público. A nova etapa amplia as oportunidades para estudantes e também fortalece as instituições públicas de educação superior. Reportagem Talita Albuquerque.
1: Aposentados e pensionistas do INSS vão receber o pagamento da segunda parcela do 13º a partir de segunda-feira.
2: O pagamento vai até o dia 8 de junho e serão pagos mais de 35 milhões de benefícios.
12: Atenção, aposentados e pensionistas do INSS. Começa nesta segunda-feira, dia 25 de maio, o pagamento da segunda parcela do 13º salário. Mais de 35 milhões de benefícios serão pagos de forma antecipada em todo o país. Esta etapa representa uma nova injeção de cerca de 39 bilhões de reais na economia brasileira. O ministro da Previdência Social, Wolner Queiroz, destaca o impacto do adiantamento para as famílias.
13: Na prática, é dinheiro no bolso de milhões de famílias antes do esperado. Quem trabalhou a vida inteira merece respeito. E respeito também é garantir o benefício chegando mais cedo.
12: O calendário de depósito segue até o dia 8 de junho e varia conforme o número final do cartão de benefício. Para consultar o valor da sua parcela, basta acessar o aplicativo ou o site Meu INSS e clicar na opção extrato de pagamento. Reportagem Pedro Sardinha.
2: Aprender a guardar dinheiro, noções básicas de investimento e de previdência social.
1: Temas que chegam até crianças e jovens na sala de aula, por meio de um projeto do governo do Brasil.
2: É o Poupadores do Futuro.
14: Marco Antônio de Carvalho tem apenas 11 anos, mas já está preocupado com o futuro. Ele conta que recebe mesada e guarda parte dela para realizar sonhos. E nesta semana, Marco aprendeu um pouco mais sobre como gerenciar o dinheiro e economizar. A escola dele, em Brasília, recebeu as atividades do programa Poupadores do Futuro, coordenado pelo Ministério da Previdência Social. Marco gostou da oportunidade.
15: É sempre bom a gente estar, desde cedo assim, aprendendo a economizar nosso dinheiro. Muitos adultos não tiveram essa oportunidade na infância, muitas crianças não estão tendo, uma coisa muito boa.
14: E as noções de como poupar que as crianças recebem na sala de aula acabam impactando toda a família, segundo a diretora da escola, Viviane Coelho da Silva de Lima.
16: É muito importante que eles já coloquem esse conhecimento em prática desde cedo, para que eles possam mudar a realidade deles, né? Então eles já vão poupando alguma coisa em casa, eles aprendem sobre renda fixa, sobre renda extra, planejamento orçamentário. Além de ajudarem as famílias também, eles já desde cedo podem fazer todo esse planejamento.
14: Este ano, mais de 30 mil alunos foram alcançados pelo projeto Poupa poupadores do futuro em 100 cidades brasileiras. Mais de 200 instituições de ensino receberam as atividades. O diretor do Departamento do Regime de Previdência Complementar, Narlon Gutierrez, fala sobre a importância do programa, que está em sua segunda edição.
17: Eles vão ser despertados sobre a importância do planejamento, sobre a importância de organizar suas finanças, para estarem atentos, né, para não serem influenciados aí por questões como jogos em plataformas digitais, para a importância que a previdência tem ao longo da vida.
14: O Poupadores do Futuro faz parte da Semana Nacional de Educação Financeira. O Ministério da Previdência Social pretende expandir o projeto para abranger mais cidades e alcançar ainda mais alunos na próxima edição. Reportagem Luciana Colares de Holanda.
2: Expansão de terras para o plantio, clima favorável e chuvas bem distribuídas fizeram a agropecuária bater recorde de safras no ano passado e ser o setor que mais pesou no crescimento do PIB em 2025.
1: Além disso, o Brasil atingiu a menor taxa de desocupação no ano passado.
2: Essas análises estão em um estudo do IBGE divulgado hoje sobre os dados econômicos do país.
18: No ano passado, o Produto Interno Bruto, que é a soma de todas as riquezas produzidas pelo país, cresceu pelo quinto ano consecutivo, chegando a 2,3%. E nesta sexta-feira, o IBGE publicou uma pesquisa que avalia o cenário econômico de 2025 para entender quais áreas contribuíram para o PIB. O IBGE destaca o bom desempenho do setor agropecuário. Com safras recordes de milho e soja, o setor foi o responsável por cerca de um terço do aumento da taxa. O comércio varejista também registrou crescimento de 1,6% em 2025, completando 9 anos consecutivos de expansão, segundo o IBGE. Quanto aos preços, houve arrefecimento da inflação, ou seja, os preços continuam subindo, mas a uma velocidade menor. O índice oficial, que mede a inflação, o IPCA, acumulado do ano, ficou em 4,26%. O número é 0,57% abaixo do resultado de 2024. Outro destaque é o mercado de trabalho, que registrou um aumento de média salarial em relação ao ano anterior de 5,8%. Já a taxa de desocupação alcançou o nível mais baixo da série histórica, iniciada em 2012, registrando 5,6%. Segundo o informativo Indicadores Econômicos do Brasil, os números foram influenciados pelo cenário internacional. A política restritiva dos Estados Unidos limitou o espaço para cortes da taxa de juros no Brasil, e a desaceleração do PIB chinês reduziu sua contribuição para o crescimento global. Gabriela Noronha, para a Voz do Brasil.
2: Recuperação das regiões atingidas pelo rompimento da barragem do Fundão em Minas Gerais e Espírito Santo vai ter um incentivo de mais R$450 milhões.
1: Os recursos fazem parte do novo acordo do Rio Doce e são divididos em um edital e um chamamento público que vão dar à própria comunidade a chance de propor projetos de recuperação.
2: O edital é realizado em parceria com o Banco do Brasil e a Fundação Banco do Brasil e foca em ações comunitárias diretas com valores de R$50 mil a R$400 mil por proposta.
1: O chamamento conta com a colaboração do Banco Nacional de Desenvolvimento Econômico e Social, BNDES, e é direcionado a projetos de desenvolvimento.
19: O BNDES, Banco Nacional de Desenvolvimento Econômico e Social, e a Secretaria-Geral da Presidência da República lançaram nesta sexta-feira uma chamada pública que vai destinar R$225 milhões para projetos das comunidades da Bacia do Rio Doce atingidas pelo rompimento da barragem de Fundão. O lançamento aconteceu em Governador Valadares, no interior mineiro. A barragem de Fundão, que integrava um complexo da mineradora Samarco, no município mineiro de Mariana, se rompeu em novembro de 2015, liberando rejeitos que escoaram pela bacia do Rio Doce até o mar, causando danos para populações de dezenas de municípios de Minas Gerais e do Espírito Santo. A chamada pública, que tem o nome de Chamada cada Rio Doce participativo vai custear projetos estruturantes que variem entre 5 milhões e 23 milhões de reais e que atuem como vetores de desenvolvimento regional. As iniciativas poderão ser enquadradas em dois eixos: fortalecimento institucional das organizações sociais e apoio a empreendimentos produtivos coletivos. Para José Pavuna, representante de uma das comunidades atingidas e integrante do Conselho Federal de Participação Social da Bacia do Rio Doce e Litoral Norte Capixaba, o apoio aos projetos será uma forma de garantir renda às comunidades locais.
20: Esse dinheiro, ele seria uma forma de, inclusive ele é, uma compensação, porque reparação seria recuperar o rio, não dá para reparar o rio. A gente vai compensar com alguns projetos que geram renda. Precisa ter projetos e iniciativas pequenas que gerem renda.
19: Durante o lançamento da chamada pública, o ministro-chefe da Secretaria-Geral da Presidência da República, Guilherme Boulos, classificou a chamada Rio Doce Participativo como histórica.
21: O que a gente assinou aqui hoje é a parte dessa reparação que vai ser definida e executada a partir da participação direta de vocês. Uma coisa é vir uma obra, é bom, todo mundo quer. Outra coisa é chegar na comunidade, escutar a comunidade, apresentar o próprio projeto e chegar o dinheiro na mão para poder executar esse projeto lá no território.
19: Os projetos para a chamada Rio Doce Participativo poderão ser apresentados até o dia 30 de dezembro. Mais informações sobre a chamada estão disponíveis no site bndes.gov.br/Fundo Rio Doce. Reportagem André de Barros Lima.
2: Quem acha que museu guarda apenas objetos do passado, uma programação diversa promete aproximar o público de exposições e atividades culturais.
1: É a Semana Nacional de Museus que chega à sua 22ª edição e vai até domingo.
2: Ainda dá tempo de participar de uma das mais de 3 mil atividades cadastradas.
22: Difundir a cultura, preservar a memória e incentivar o hábito de visitar museus. Foi com esse objetivo que nasceu a Semana Nacional de Museus, que chega à 24ª edição, reunindo milhares de atividades em todo o Brasil. O tema deste ano, Museus Unindo o Mundo Dividido, destaca o papel dessas instituições como espaços de diálogo, inclusão e troca de experiências entre diferentes culturas e gerações. A mobilização teve amplo alcance nacional em 2026. Cerca de 1000 museus de mais de 400 cidades participaram da programação com atividades nos 26 estados e no Distrito Federal. Como explica Joel Santana da Gama, diretor de difusão, fomento e economia do Instituto Brasileiro de Museus.
23: Como as instituições abrem mais tempo, como a programação é mais divulgada, isso aflora também o desejo da comunidade, dessa vontade de memória, de conhecer. Tudo isso permite com que essa visitação se amplie.
22: No Distrito Federal, estudantes participaram de visitas educativas no Centro Cultural do Banco do Brasil. O professor Paulo Araújo fala da importância dessas visitas no processo pedagógico.
24: A vantagem é que eles vão ter um olhar voltado para a cultura e que eles vão poder utilizar de forma pedagógica, recriando as obras e também dando a sua própria interpretação para cada obra que eles observaram aqui.
22: A programação completa da 24ª Semana Nacional de Museus reúne atividades em todo o país até o dia 24 de maio. Reportagem Cleide Lopes.
2: Para as festas juninas em todo o país.
1: E o Ministério do Turismo quer fortalecer a infraestrutura e a promoção dos eventos na Paraíba, destino de milhões de turistas no período.
2: Estão sendo disponibilizados 45 milhões de reais para 72 cidades do estado.
1: Só no ano passado, as festas juninas movimentaram mais de 7 bilhões e 400 milhões de reais em todo o país.
2: Em Campina Grande, por exemplo, a festa começa no dia 3 de junho e vai durar 33 dias, com previsão de movimentar 800 milhões de reais e um público de 3 milhões e meio de pessoas.
1: E essas foram as notícias do Governo do Brasil.
2: Uma realização da Secretaria de Comunicação Social da Presidência da República.
1: E agora com as notícias do Poder Judiciário e do Congresso Nacional. Boa noite, bom fim de semana.
2: A gente volta segunda-feira. Boa noite.
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5: Presidente do STF e do CNJ propõe contra-cheque único para magistrados em resolução que será analisada na semana que vem.
6: Mais de 10 mil pessoas foram atendidas nos 5 dias do Justiça Itinerante na Ilha do Marajó.
5: TSE nega parcelamento de multa aplicada a candidato a prefeito de Ubajara, no Ceará.
6: Boa noite, eu sou Marcela Luiza.
5: E eu sou Walter Lima.
6: O presidente do Supremo Tribunal Federal e do Conselho Nacional de Justiça, ministro Edson Fachin, apresentou proposta de resolução que institui o contra-cheque único para magistrados em todo o Poder Judiciário.
5: O texto será analisado pelo CNJ na próxima terça-feira. Marcelo Della Libera.
7: A proposta será analisada pelo plenário do CNJ e foi elaborada com base em decisões recentes do Supremo Tribunal Federal sobre transparência remuneratória. O texto prevê a padronização nacional das verbas pagas aos magistrados e proíbe folhas paralelas e documentos complementares com pagamentos separados. Pela proposta, cada juiz passará a receber um único contra-cheque mensal com todas as informações consolidadas, incluindo salários, verbas indenizatórias, descontos obrigatórios e valores retroativos.
6: TSE nega parcelamento de multa aplicada a candidato a prefeito de Ubajara, no Ceará.
5: Houve erro jurídico na apresentação de recurso. Fábio Ruas.
25: A decisão do TSE foi por unanimidade. Com isso, ficou mantida a decisão anterior do Tribunal Regional Eleitoral do Ceará. O TRE cearense decidiu não analisar um recurso que pedia o parcelamento de uma multa de R$5.000. O relator no TSE, ministro Ricardo Vilas Boas Cueva, afirmou que decisões desse tipo não podem ser contestadas por recurso eleitoral. O correto seria o agravo de instrumento. Com isso, o pedido de parcelamento da multa foi negado.
6: Mais de 10 mil pessoas foram atendidas nos 5 dias do Justiça Itinerante na Ilha do Marajó.
5: O mutirão ofereceu exames médicos, emissão de documentos e balcão de direitos trabalhistas. Luma Soares.
26: Nessa sexta-feira, moradores chegaram cedo para garantir o atendimento de última hora. Na área de cidadania, a maior procura

0: uma vítima em audiência sobre suposta violação de medida protetiva, mas a profissional não poderia atuar no processo com pedidos ou recursos. A OAB impetrou mandado de segurança alegando que o juízo violou prerrogativas da advocacia. O Tribunal de Justiça de Minas Gerais indeferiu o pedido, então a OAB interpôs recurso no STJ e a sexta turma deu provimento. Para o relator, ministro Sebastião Reis Júnior, a assistência jurídica à mulher vítima de violência doméstica e familiar, que é obrigatória pela Lei Maria da Penha, depende do pleno exercício das prerrogativas do advogado e é ilegal a limitação prévia da atuação profissional.
1: Após acordos entre MPF e estudantes que fraudaram sistemas de cotas, Unirio publica edital para bolsas a cotistas de cursos de medicina.
2: Ao todo serão arrecadados mais de 2 milhões de reais que serão revertidos em auxílios financeiros. Vanessa Pereira.
3: A verba é resultado do acordo estabelecido entre o Ministério Público Federal e os estudantes do curso de medicina da Unirio, que ocuparam indevidamente as vagas reservadas para os alunos cotistas do SISU em 2018. Nesta primeira etapa, a universidade vai conceder 4 auxílios financeiros mensais no valor proporcional a um salário mínimo de 2018. Os interessados podem fazer as inscrições até 31 de maio por meio do formulário eletrônico no site da Unirio. Você também encontra o edital e o link do formulário no site do MPF.
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1: Uma boa noite.
2: Bom fim de semana e até segunda-feira.
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6: Eu sou Paula Groba.
7: E eu sou Ricardo Nakaoka.
6: E estes são os destaques de hoje do Jornal do Senado, que começa agora.
7: Senadores marcam votação de proposta que amplia a autonomia do Banco Central.
6: IFE aponta rombo fiscal por 10 anos e contradiz previsões otimistas do governo para as contas públicas.
7: Projeto pode garantir uso de faixa exclusiva por veículos que transportam pessoas com deficiência.
6: Boa noite.
7: Boa noite.
6: O Banco Central pode ganhar mais independência e ter a autonomia garantida pela Constituição. A proposta que prevê autonomia técnica, administrativa, orçamentária e financeira para a instituição deve ser votada no dia 27 de maio pela Comissão de Constituição e Justiça do Senado.
7: O relatório foi lido nesta semana, mas a análise foi adiada após um pedido de vista coletiva. Mais informações com o repórter Márcio Maturana.
8: O relatório da proposta de emenda à Constituição, que amplia a autonomia do Banco Central, foi lido na Comissão de Constituição e Justiça, mas o texto não foi votado por causa de um pedido de vista coletiva. Pelo texto, o Banco Central deixa de ser uma autarquia e vira uma entidade pública de natureza especial, com autonomia técnica, operacional, administrativa, orçamentária e financeira, e dotada de poder de polícia, com autoridade sobre regulação, supervisão e resolução. O relator dessa PEC é o senador Plínio Valério, do PSDB do Amazonas.
9: Mesmo só com leitura, estamos fazendo história. O que vem depois, cada um vai responder pelo seu ato aqui. Porque já ficou claro para a população brasileira que a importância do Banco Central e que a liberdade financeira é fundamental. Então, lá na frente, nós vamos ver quem é que é contra o avanço ou não.
8: O autor da proposta é o senador Vanderlan Cardoso, do PSD de Goiás, que ressaltou a importância da mudança.
10: Não é um projeto de ex-presidente Bolsonaro, nem do presidente atual, nem do ex-presidente Roberto Campos Neto, nem do atual presidente Galípolo. É um projeto de país, de nação.
8: A PEC deve ser votada na próxima quarta-feira, dia 27, segundo anunciou o presidente da comissão, Otto Alencar, do PSD da Bahia.
6: A senadora Mara Gabrilli pediu explicações ao Tribunal Superior Eleitoral sobre uma campanha de representatividade.
7: A ação do TSE tem como objetivo estimular a diversidade nos espaços de poder, mas deixou de fora das peças publicitárias as pessoas com deficiência. Repórter Lana Dias.
11: A senadora Mara

0: Sara Gabrilli, do PSD de São Paulo, enviou um ofício ao Tribunal Superior Eleitoral pedindo explicações sobre a exclusão de pessoas com deficiência na campanha Representatividade. A iniciativa do TSE busca estimular a participação política de grupos historicamente subrepresentados, como mulheres, pessoas negras e indígenas. Mas a senadora considerou lamentável, na campanha, a exclusão de um dos grupos que mais enfrenta obstáculos.
1: Eu sei o que é enfrentar obstáculos todos os dias, mesmo que seja dentro da cabeça de uma pessoa. E também sei que existe muita gente com deficiência, cheia de potencial para transformar, mas a barreira ainda é enorme.
0: A campanha em questão será veiculada até 30 de julho e é composta por vídeo para televisão e spot para rádio, além de conteúdo para as redes sociais. De acordo com o censo de 2022 do IBGE, o Brasil tem 14,4 milhões de pessoas com deficiência, o que representa 7,3% da população com 2 anos ou mais.
2: E pessoas com deficiência podem passar a ter mais rapidez e acessibilidade nos deslocamentos diários. O Senado vai analisar um projeto que autoriza veículos que transportem esse público a utilizarem as faixas exclusivas de transporte coletivo.
3: A medida quer reduzir o tempo no trânsito e garantir mais mobilidade, inclusão e qualidade de vida. Repórter Alexandre Campos.
4: A proposta dos senadores Alci Lucas, do PL do Distrito Federal, define regras gerais, deixando a cargo dos municípios a regulamentação de pontos específicos, como caracterização das situações em que o uso da via é essencial para pessoas com deficiência, cadastro do beneficiário e do veículo usado por ele, definição de horários, trechos e condições de tráfego das faixas e adoção de mecanismos de transparência e revisão periódica das credenciais concedidas. Para Alci Lucas, é preciso incentivar que os municípios levem em conta no planejamento e na gestão da mobilidade urbana as necessidades dessa parcela da população.
5: Só o pai que tem filho autista severo ou alguma deficiência mais grave é que sabe se pega um congestionamento e todo dia pega, buzina para lá, buzina para cá, muito barulho, e os autistas não suportam isso. Então é um sacrifício muito grande. Então, como as faixas exclusivas ainda tem muita, fica muito ociosa ainda, nada melhor do que fazer essa uma legislação mais ampla, que de fato a regulamentação tem que ficar no município, que é ele que vai conduzir o processo.
4: Ainda de acordo com o projeto, as vias utilizadas por transporte público de alta capacidade, como os chamados BRTs, não poderão ser destinadas para o deslocamento de veículos particulares com pessoas com deficiência.
2: O senador Jaime Campos, do União de Mato Grosso, defendeu mais apoio financeiro aos municípios e cobrou a atualização dos repasses federais para as prefeituras.
3: Ao mencionar a marcha dos prefeitos em Brasília nesta semana, ele afirmou que o aumento das despesas tem dificultado a manutenção de serviços públicos essenciais e que o fortalecimento do municipalismo é fundamental para melhorar o atendimento à população.
6: Muitos prefeitos enfrentam, de fato, queda de arrecadação e aumento das despesas obrigatórias. E ao mesmo tempo uma crescente demanda de serviços públicos. Os municípios acabam assumindo responsabilidades cada vez maiores sem que os recursos acompanhem essa realidade.
2: Já o senador Fernando Dueire, do PSD de Pernambuco, celebrou a aprovação na Comissão de Assuntos Sociais do novo piso salarial dos médicos e cirurgiões dentistas. O texto fixa o valor de R$13.672 e atualiza o pagamento de horas extras e adicional noturno.
3: Para Dueire, a medida valoriza os profissionais e pode ajudar a reduzir a falta de médicos e dentistas em regiões mais carentes. A proposta segue para a Câmara dos Deputados.
7: Cada real destinado à valorização desses profissionais retorna à sociedade em forma de atendimento mais qualificado, maior dedicação e melhores resultados.
2: As contas do governo para os próximos anos podem estar mais otimistas do que a realidade permite. É o que aponta um novo relatório da Instituição Fiscal Independente do Senado, que identifica divergências entre as projeções da equipe econômica e as estimativas dos analistas da IFE.
3: Segundo o texto, as metas fiscais apresentadas pelo governo são ambiciosas e enfrentam desafios para sair do papel. Repórter Douglas Castilho.
8: A divergência é o crescimento estrutural das despesas com benefícios da Previdência Social. Federal. A digitalização, por meio do aplicativo Meu INSS, acelerou de maneira inédita o fluxo do antigo auxílio-doença. O modelo de análises remotas de atestados médicos fez as concessões anuais dobrarem entre 2022 e 2025. O diretor do Instituto, Alexandre Andrade, explicou que esse é apenas um dos elementos de discordância com o governo.
9: Em relação às projeções, o que nós identificamos foi um relativo otimismo, tanto na grade de parâmetros macroeconômicos, quanto depois nas projeções fiscais. Isso inclui receitas, despesas, o resultado primário e a própria trajetória da dívida bruta nos próximos anos.
8: Por outro lado, um fôlego extra e inesperado para o caixa do governo federal veio após a alta do petróleo, gerado pelos ataques dos Estados Unidos e de Israel ao Irã. O cenário aumentou a arrecadação de tributos no Brasil, grande exportador da matéria-prima. Um alerta da IFE, no entanto, indica que essa mesma instabilidade no Oriente Médio pode fazer com que o Banco Central mantenha a taxa de juros alta por mais tempo, o que esfriaria a atividade econômica do país e contribuiria para o aumento da dívida.
3: Com edição de Paula Groba e trabalhos técnicos de João Lira, o Jornal do Senado fica por aqui. Acompanhe agora as notícias do Tribunal de Contas da União e da Câmara dos Deputados. Boa noite.
2: Uma boa noite e um bom fim de semana.
10: Minuto do TCU.
11: O Tribunal de Contas da União fez auditoria para avaliar o financiamento da atenção primária à saúde no Sistema Único de Saúde. O serviço é a porta de entrada do SUS e inclui ações de vacinação, consultas, pré-natal e outros atendimentos. A fiscalização analisou o modelo de repasse de recursos para estados e municípios. O objetivo foi verificar se o financiamento contribui para ampliar o acesso da população e melhorar a qualidade do atendimento. O TCU identificou falhas no modelo atual, como dificuldades para acompanhar resultados. Também falta definir indicadores para distribuir os recursos de forma adequada. As limitações podem prejudicar o planejamento das ações e reduzir a eficiência da política pública. O tribunal fez recomendações para aperfeiçoar o sistema. Saiba mais em tcu.gov.br.
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12: Câmara aprova a proposta que proíbe sigilo de gastos do governo federal.
13: Deputados reconhecem a importância da cultura country para Jaguariúna.
12: Parlamentares criam área de proteção ambiental do Jamanchi, no Pará.
13: Plenário inclui economia criativa como beneficiária de fundos regionais.
12: Boa noite. Projeto aprovado pelos deputados permite a utilização de recursos de fundos constitucionais e empreendimentos de economia criativa. A reportagem é de Antônio Vital.
14: A Câmara dos Deputados aprovou o projeto que inclui empreendimentos da chamada economia criativa entre os setores que poderão receber recursos dos fundos constitucionais de financiamento das regiões Norte, Nordeste e Centro-Oeste. O texto define a economia criativa como atividades relacionadas à criação, produção e distribuição de bens e serviços baseados em criatividade, cultura, conhecimento e produção artística, como artesanato, música, moda e design. Hoje, muitos desses empreendimentos ficam fora das atividades que podem ser beneficiadas por esses fundos, que priorizam setores como agropecuária, indústria, mineração e agroindústria. O projeto foi apresentado pelo deputado Ayrton Faleiro, do PT do Pará, e altera a lei que regulamenta esses fundos constitucionais, que oferecem financiamento para atividades econômicas consideradas estratégicas para o desenvolvimento regional. Com a mudança, empreendimentos ligados à economia criativa também poderão acessar linhas de crédito desses fundos. Relatora da proposta no plenário, a deputada Lídice da Mata, do PSB da Bahia, argumentou que a medida ajuda a reduzir desigualdades regionais e reconhece a importância econômica das atividades criativas para a geração de renda, emprego e desenvolvimento local.
15: Diversos são os países que têm obtido um grande crescimento do seu PIB através do desenvolvimento da economia criativa. E eu queria destacar o exemplo da Indonésia, um país cujo PIB da economia criativa cresceu 6,5%, acima dos 5,03% do PIB nacional.
14: O projeto foi criticado pelo deputado Luiz Lima, do Novo do Rio de Janeiro.
16: Enxergamos isso como mais uma oportunidade de se fazer militância com recurso público. E o povo brasileiro está cansado de trabalhar para sustentar a militância política. A gente tem uma série de prioridades a nível de educação, de oportunidades de emprego.
14: O projeto que inclui empreendimentos da economia criativa entre os beneficiários dos fundos constitucionais de financiamento das regiões Norte, Nordeste e Centro-Oeste seguiu para análise do Senado. Da Rádio Câmara de Brasília, com informações de Daniele Lessa, Antônio Vital.
10: Desenvolvimento Regional.
17: Hildo Rocha, do MDB, relembra a implantação de 81 novos municípios no Maranhão em 1996. O parlamentar reforça que as cidades receberam estrutura administrativa, estradas, escolas, hospitais e sistemas de abastecimento de água durante a gestão estadual da época.
18: Para Hildo Rocha, o então governo maranhense foi fundamental para transformar antigos povoados em polos de desenvolvimento econômico. Segundo ele, a superação de desafios técnicos e políticos explica o reconhecimento que antigos gestores ainda mantêm junto à população do estado.
17: Jorge Araújo, do PP, critica o governo da Bahia pela demora na construção da ponte Salvador-Itaparica. O deputado afirma que após mais de 20 anos de anúncios, a obra ainda não saiu do papel.
18: Jorge Araújo também faz críticas à saúde pública baiana, especialmente à Central de Regulação do Estado. O parlamentar relata que moradores do interior percorrem longas distâncias sem garantia de atendimento.
10: Economia.
17: Plenário da Câmara proíbe sigilo sobre gastos do governo federal. O repórter Márcio Aquiles Sardi tem as informações sobre a proposta aprovada.
19: A Câmara dos Deputados aprovou o projeto que proíbe a imposição de sigilo sobre gastos da administração pública federal, incluindo despesas com viagens, hospedagem, alimentação, transporte e cartões corporativos. De acordo com o projeto apresentado pelo deputado Gustavo Gayer, do PL de Goiás, os gastos do dia a dia da administração pública, como os de viagens oficiais, deverão permanecer públicos. O projeto mantém a possibilidade de proteger informações consideradas estratégicas para a segurança de autoridades, mas as despesas deverão ser divulgadas. O texto também prevê que informações classificadas como sigilosas poderão perder automaticamente essa condição se não forem analisadas no prazo de 30 dias pela Comissão Mista de Reavaliação de Informações, prevista na Lei de Acesso à Informação. A proposta permite ainda que o Congresso Nacional revise decisões de classificação de sigilo e prevê punições para agentes públicos que colocarem sigilo de forma indevida para ocultar irregularidades. Nesses casos, a conduta poderá ser considerada ato de improbidade administrativa e também crime de responsabilidade. Relator da proposta, o deputado Sóstenes Cavalcante, do PL do Rio de Janeiro, argumentou que o projeto reduz brechas para uso abusivo do sigilo sobre despesas públicas. Segundo o relator, a proposta fortalece mecanismos de fiscalização e amplia a transparência sobre a utilização de recursos públicos. Ele criticou classificações feitas pelo governo.
20: O presidente Lula fazia críticas ao seu oponente, o ex-presidente Bolsonaro, porque existia ali agendas secretas, e ele fazia críticas e dizia que iria acabar com o sigilo. E até hoje, o que aconteceu foi que aumentou inúmeras vezes os sigilos de agenda, o sigilo de despesas, e nós entendemos que isso não é salutar ao Estado Democrático de Direito.
19: O projeto foi aprovado de maneira simbólica pelo plenário da Câmara, mas a federação formada pelo PT, PCdoB e PV tentou alterar sem sucesso pontos da proposta, como a possibilidade de o Congresso rever a classificação de informações. Para a deputada Érica Cocai, do PT do Distrito Federal, o sigilo deve ser mantido sobre informações que dizem respeito à segurança nacional.
21: Nós somos favoráveis à transparência. O sigilo, ele deve dizer respeito à segurança nacional, ao interesse público. Ele é previsto para isso. Mas há muito sigilo irregular. O relatório do portal Transparência, ele indica que nos últimos anos, de 2015 até 2022, até o final do governo Bolsonaro, 80% dos sigilos irregulares dizem respeito ao governo Bolsonaro. Vocês lembram que Bolsonaro colocou sob sigilo seu cartão de vacina e da sua família?
19: O projeto que proíbe a imposição de sigilo sobre gastos da administração pública federal, como viagens, hospedagem, alimentação e cartões corporativos, seguiu para análise do Senado. Da Rádio Câmara de Brasília, com informações de Daniele Lessa e Antônio Vital, Márcio Aquiles Sardi.
10: Justiça.
18: Jandira Fegali, do PCdoB do Rio de Janeiro, cobra investigações sobre supostas ligações entre a família Bolsonaro e o Banco Master. A deputada defende a instalação de uma CPI para apurar denúncias envolvendo o banqueiro Daniel Vorcário e parte da oposição.
17: Na visão de Jandira Fegali, as recentes pesquisas de opinião sinalizam um desgaste de lideranças que utilizam discursos moralistas. A parlamentar também defende transparência nas investigações e a divulgação das apurações sobre o uso de recursos públicos.
18: Márcio Gerri, do PCdoB do Maranhão, critica Flávio Bolsonaro, alegando que denúncias relacionadas ao caso do Banco Master fragilizam sua imagem política. O parlamentar também questiona informações divulgadas sobre a relação do senador com o empresário Daniel Vorcário.
17: Márcio Gerri sustenta que o episódio afeta a articulação política da oposição e defende ações do atual governo. Na visão do deputado, programas e medidas do Executivo Federal têm fortalecido a avaliação positiva do governo.
18: Evair Vieira de Melo, do Republicanos do Espírito Santo, diz que foi um dos primeiros a alertar o governo e a denunciar na Comissão de Fiscalização Financeira e Controle da Câmara que havia uma máfia no INSS que operava com descontos não autorizados dos aposentados.
17: Evair Vieira de Melo defende o aprofundamento das investigações por entender que houve omissão no enfrentamento das irregularidades no INSS. Ele critica a atuação de integrantes do governo diante das denúncias, especialmente em relação ao envolvimento do filho do presidente Lula.
10: Meio ambiente.
18: A Câmara aprovou um projeto que obriga órgãos ambientais a aplicarem o Código Florestal em todos os biomas, no lugar de legislações específicas. O repórter Antônio Vital explica as consequências.
14: A Câmara dos Deputados aprovou o projeto que obriga os órgãos ambientais a aplicarem o Código Florestal em áreas produtivas de todos os biomas brasileiros, no lugar de legislações específicas, como a Lei da Mata Atlântica, mais restritiva em relação ao uso da terra para a produção rural. O projeto foi aprovado pelas comissões permanentes da Câmara em caráter terminativo, ou seja, não precisaria passar por votação no plenário e poderia seguir diretamente para o Senado. Um recurso assinado por 57 deputados, a maioria do PT, PSOL e Rede, pedia análise pelo plenário, com o argumento de que a proposta fragiliza a legislação ambiental. O recurso foi rejeitado pelo plenário por uma diferença de 148 votos, o que manteve o texto aprovado pelas comissões. O texto original apresentado pelo deputado Alceu Moreira, do MDB do Rio Grande do Sul, tratava apenas da aplicação do Código Florestal nas áreas produtivas dos chamados campos de altitude, ecossistema localizado na região sul. O argumento é que aquelas áreas são exploradas há mais de 200 anos e que os produtores estavam sendo multados pelo IBAMA com base na legislação que protege a Mata Atlântica. Foi o que disse o deputado Alceu Moreira.
0: Não tem nenhum sentido. Aquela terra está desde 1740 antropizada, ela tem utilização para lavoura, para criação de gado. E agora o nosso produtor está impedido com uma multa produzida pelo IBAMA sem nenhuma necessidade. Se tiver o gado em cima do campo e por acaso nascer uma essência nativa no meio do pasto, eles não permitem mais a utilização do campo, inclusive restringe a criação de gado. É um prejuízo criminoso.
14: O recurso que pedia análise do projeto pelo plenário teve como justificativa alterações feitas no texto original durante análise pela Comissão de Constituição e Justiça da Câmara. O texto final considera a área rural consolidada, portanto passível de regularização, todas as terras ocupadas antes de 22 de julho de 2008 e não restringe a medida aos campos de altitude. Para o deputado Nilton Tato, do PT de São Paulo, um dos autores do recurso, o projeto permite desmatamento em outros biomas.
1: Tinha sido construído um acordo que recuperava o texto original do projeto para usar áreas nos campos de altitude do Rio Grande do Sul, Paraná e Santa Catarina. O projeto foi completamente deturpado, aumentando aí a possibilidade de desmatamento, de uso para o agro, de áreas não florestais na Amazônia, no Cerrado, no Pantanal e na Mata Atlântica.
14: O projeto que obriga os órgãos ambientais a aplicarem o Código Florestal em áreas produtivas de todos os biomas brasileiros, no lugar de legislações específicas, seguiu para análise do Senado. Da Rádio Câmara de Brasília, Antônio Vital.
10: Transportes.
17: Beto Preto, do PSD do Paraná, defende a criação de uma subcomissão para acompanhar o encerramento da concessão da Malha Sul Ferroviária, que atende estados da região sul e se conecta a São Paulo. Ele defende o debate sobre trechos inoperantes e passivos da atual gestão.
18: Beto Preto também pede participação de órgãos de controle e representantes do setor na discussão sobre a nova concessão ferroviária. Ele salienta que o fortalecimento do modal é estratégico para o desenvolvimento logístico e econômico do país.
10: Agricultura.
17: Câmara regulariza áreas ocupadas com a criação de área de proteção ambiental do Jamanchim, no Pará. Saiba o que muda com a repórter Daniele Lessa.
4: O plenário da Câmara dos Deputados aprovou o projeto que reduz a área da Floresta Nacional do Jamanchim e cria a área de proteção ambiental chamada APA do Jamanchim, no município de Novo Progresso, no sudoeste do Pará. O projeto, que foi apresentado pelo deputado Isnaldo Bulhões Júnior, do MDB de Alagoas, estabelece que parte das áreas ocupadas por produtores rurais será retirada da Floresta Nacional e passará a integrar a nova APA, categoria ambiental menos restritiva, que permite ocupação humana e atividades econômicas sob determinadas regras. Ao defender a proposta, o deputado Enderson Pinto, do União do Pará, disse que as pessoas se instalaram no que hoje é a Floresta do Jamanchim, porque existiam incentivos governamentais para desenvolver a economia da região.
5: Essas ocupações não aconteceram na clandestinidade, não foram invasões oportunistas, foram ocupações de boa-fé estimuladas por políticas públicas. E o que aconteceu depois? Essas pessoas acordaram de um dia para o outro, dentro de uma unidade de conservação de proteção integral.
4: O relator José Priante, do MDB do Pará, argumentou que o projeto busca enfrentar um conflito histórico na região entre preservação ambiental e ocupação consolidada da terra.
5: Dar um passo na pacificação e no ordenamento legal de uma área de profundo potencial sem avançar um metro na floresta. Nós estamos falando apenas de recategorizar uma área que já está antropizada durante muitos e muitos anos, e muitas décadas.
4: Parlamentares contrários ao projeto afirmaram que a redução da área protegida pode aumentar a pressão sobre a Amazônia e estimular novas ocupações irregulares. A deputada Marina Silva, da Rede de São Paulo, alertou sobre o agravamento dos eventos climáticos extremos, como secas e enchentes.
22: Em relação às unidades de conservação, que elas são cada vez mais necessárias diante dos extremos climáticos, das secas e das cheias, que o tempo todo estão assolando várias unidades da Federação na Amazônia, inclusive o estado do Pará.
4: O texto também autoriza atividades de mineração dentro da Floresta Nacional e da Área de Proteção Ambiental, ponto criticado pelo deputado Tarcísio Mota, do PSOL do Rio de Janeiro, que apresentou destaque para tirar esse trecho da proposta, mas foi rejeitado pelos parlamentares.
23: Porque o que está acontecendo aqui tem nome e sobrenome. É premiação da grilagem, é abertura de um precedente que vai fragilizar o Sistema Nacional de Unidades de Conservação. É mais um atentado contra a possibilidade de que a gente mantenha a floresta em pé.
4: O projeto que altera os limites da Floresta Nacional do Jamanchim e cria a Área de Proteção Ambiental do Jamanchim no Pará, seguiu para análise no Senado. Da Rádio Câmara de Brasília, Daniele Lessa.
10: Educação.
18: Alice Portugal, do PCdoB da Bahia, comemora a aprovação do texto que regulamenta o reajuste anual do piso salarial dos professores da educação básica pública. Ela reitera que a proposta define critérios permanentes e garante maior segurança jurídica.
17: Alice Portugal informa que o novo piso passará para R$ 5.130. A parlamentar pede a aprovação definitiva da medida no Senado e reforça a importância de ampliar os investimentos no Fundeb e na educação pública.
18: Clarissa Tércio, do PP de Pernambuco, critica a condenação de um casal do interior de São Paulo por manter duas filhas em ensino domiciliar. A deputada classificou como absurda a posição da justiça em considerar o homeschooling como abandono intelectual.
17: No entendimento de Clarissa Tércio, o Estado pune os que não se submetem a conteúdos ideológicos. Ela afirma que a sentença fere o direito das famílias de educar seus filhos e pede ao Senado que ratifique o projeto do ensino domiciliar já aprovado na Câmara.
10: Cultura.
18: Câmara reconhece a importância da cultura country para Jaguariúna, cidade do estado de São Paulo. O repórter Antônio Vital tem as informações sobre a homenagem.

0: projeto aprovado no plenário da Câmara confere ao município de Jaguariúna, no interior de São Paulo, o título de capital nacional do country. Jaguariúna é uma cidade com pouco mais de 60 mil habitantes, perto de Campinas, conhecida nacionalmente pelo Jaguariúna Rodeio Festival, realizado desde 1989, evento que reúne competições de rodeio, shows musicais e atrações ligadas ao universo sertanejo, o que atrai público de várias regiões do país. O projeto, apresentado pelo deputado Maurício Neves, do PP de São Paulo, justifica o título a partir da tradição da cidade ligada aos rodeios, à música sertaneja e à cultura do interior. De acordo com a justificativa, a cultura country faz parte da identidade da cidade e está presente não apenas nos rodeios, mas também na moda, na gastronomia, no turismo rural e em diferentes atividades econômicas locais. O projeto também destaca o impacto econômico do universo country na região. Durante o período do festival, as atividades movimentam mais de 50 milhões de reais na economia local, com geração de empregos e aumento do turismo. Relatora da proposta, a deputada Simone Marqueto, do PP de São Paulo, argumentou que a cultura country brasileira representa um modo de vida ligado às tradições do interior e ultrapassa o universo dos rodeios. No plenário, o relator foi o deputado Ícaro de Valmir, do Republicanos de Sergipe.
1: A cidade é historicamente ligada à cultura do interior, como forte tradição agrícola e pecuária, sendo o rodeio uma parte intrínseca dessa cultura. Mais do que um evento ou uma data do calendário, a cultura country em Jaguariúna é um modo de vida permanente. O estilo country está presente no cotidiano dos moradores, na moda, na culinária e nos empreendimentos locais, e a cidade amplia o seu potencial turístico com rodeios que valorizam a tradição rural e o estilo sertanejo moderno.
0: O projeto que confere ao município de Jaguariúna, no interior de São Paulo, o título de capital nacional do country, seguiu para análise do Senado. Rádio Câmara de Brasília, com informações de Daniela Lessa, Antônio Vital.
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5: Horas e 16 minutos.
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5: 20 horas e 17 minutos.
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0: 20:48.
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